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2: 21:04. Tudo bem com você? Uma boa noite. Já estamos de volta aqui na KTV FM. Lembrando que nesse momento Cascavel registra 15 graus. Foz do Iguaçu nesse momento com 17 graus. Aqui você sempre fica muito bem informado. O incêndio atingiu uma casa abandonada à noite dessa quarta-feira, dia 6, portanto hoje, na rua Tupini 15, aqui no Santa Cruz, em Cascavel. As chamas danificaram parte do telhado do imóvel, que mobilizaram equipes do Corpo de Bombeiros. Antes da chegada dos militares, moradores da região ajudaram a combater o incêndio para evitar que as chamas espalhassem residências vizinhas. Aí, em seguida, bombeiros realizaram o escaldo para eliminar focos de incêndio que ainda permaneciam no local. Segundo as primeiras informações, a residência não possui fornecimento de energia elétrica, porém suspeita-se que algo tenha acontecido para a combustão e o fogo. Ainda informações indicam que uma pessoa de 32 anos também reside no local. Apesar do local estar abandonado, essa pessoa vivia naquele local, costumeiramente, né? Portanto, tudo ok. Felizmente, acabou bem. O incêndio foi controlado pelas guarnições do Corpo de Bombeiro. Agora são 21:05 aqui na KTV. 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Sempre com você. Dalton.

Heart. Passou por aqui antes The Car Drive e abrimos com Spaniel Ballet e a música True. Muito boa noite a você, continue ligado, você está na melhor programação do seu FM.

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9: KTV FM. 21h39, boa noite.
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9: Sempre com você. Alice Cooper, chegando. Are we gonna see you now?

0: 21h59 aqui na KTV FM. Sempre com você. Heróis da Resistência, só pro meu prazer. Ed Sheeran passou por aqui com a música Perfect. E também Angles, Hotel Califórnia. Fique ligado, você está na melhor programação do seu FM.
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0: Agora são 22 horas em ponto. Já estamos de volta. Uma boa noite. É muito bom ter a sua companhia aqui na KTV FM. E na KTV FM, vocês já sabem, sempre a melhor música e a informação que você precisa ficar sabendo. Cascavel agora registra 15 graus, enquanto isso Foz do Iguaçu com 19 graus. Olha, em abordagem realizada pelo Exército Brasileiro, que aconteceu agora há alguns instantes, terminou com a apreensão de 50 gramas de skunk e 15 gramas de haxixe. Nessa noite de quinta-feira, a Polícia Rodoviária Federal estava também presente no local. A fiscalização foi feita por equipes do 33º Batalhão de Infantaria durante a operação do local. O veículo, Volkswagen Gol, foi abordado e estava com 4 ocupantes, sendo 2 adultos e 2 adolescentes. Durante a vistoria, o carro, os militares localizaram porções de entorpecentes, droga que foi apreendida. Os envolvidos foram encaminhados a autoridades responsáveis, para a sequência da operação e também da apuração do caso. Seja bem-vindo. 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
0: Sempre com você, Savage Garden.

0: noite, seja bem-vindo à KTV FM. Nenhum de nós, o astronauta de mármore. Passou antes por aqui os tribalistas, velha história pra você.
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0: Sempre com você, chegando agora a aba, The Winner Takes It All.

0: Na KTV FM, Ana Carolina, com a participação do seu Jorge. É isso aí.
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0: Cocumelo Plutão e a música Quando Você Vier. Tracy Chapman, Baby Can I Hold, Yaba, The Winner Takes It All.

0: você.
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5: 22h35, já estamos de volta. Nesse momento, aqui em Cascavel, 18 graus, 19 em Foz do Iguaçu e Toledo marca agora também 18 graus. Muito boa noite a você, vamos juntos então até 1h.
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5: Sempre com você. Oh, yeah.

22h51. Zezé Posse, Perigo, passou antes por aqui, Nico Rezende, Esquece Vem. Abrimos o bloco com Paul Young, Every Time Go Away, e também Celine Dion com a participação do Bee Gees, Imortais. Boa noite a você que está ligando agora seu rádio, você está na melhor. Sempre com você, Heróis da Resistência e o seu dublê de corpo. Na sequência tem Atlantic Star.

0: Na KTV FM, me diz, we shall be here. Passou por aqui também, Atlantic Star, Always. E abrimos com Heróis da Resistência, dublê de corpo. Fique ligado, daqui a pouquinho está chegando informação aqui na KTV.
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1: 23:30. 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
2: Sempre com você, já estamos de volta. Tudo bem? Boa noite especial para você que está sintonizando KTV FM. Olha, um bebê de 3 meses precisou de atendimento do Corpo de Bombeiros agora à noite, viu? Ele apresentou sinais de engasgadura, né? Durante a amamentação, segundo a equipe que atendeu, as informações repassadas foi que a criança havia tomado uma fórmula na mamadeira e, a partir daí, passou a respirar de forma diferente. A equipe foi até o local, percebeu que a criança ainda estava respirando normalmente, apesar do susto, indicou aos familiares que levassem o bebê até o UPA para atendimentos, já que a equipe também constatou que a criança estava um pouquinho assim, resfriada ou gripada. 23:07. Uma boa noite, seja bem-vindo. Para você que está ligando agora seu rádio, essa é a KTV FM. KTV FM. Sempre com você, Lionel Ritz. Say you, say me.

0: Holy Glacius, Diana Ross, All of You, B.G. Thomas, Rock and Roll Lullaby, passou por aqui também com The Gang, a música Cherries, e abrimos com Lionel Richie, Say You, Say Me. Seja bem-vindo.
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0: Sempre com você, Christopher Cross, Sailing.

0: Glenn Medeiros aqui na programação KTVFM. Nothing Gonna Change My Love For You. Muito boa noite a você que está ligado agora. Você que está aí na sintonia, fique ligado. 23
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0: KTV FM. 23h39, tudo bem com você? Muito obrigado a você que está aí dando essa companhia para mim, né? Até uma da manhã, Sérgio Oliveira, te faço companhia aqui na KTV FM. Está no seu veículo agora, voltando para casa, muito obrigado. Você que está em casa, na sintonia, você que está trabalhando com a companhia certa aqui da KTV. Nesse momento, Cascavel tem 18 graus e Foz do Iguaçu marcando 19 graus. Boa noite. Seja muito bem-vindo. Você está na melhor programação.

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1: Agora são 3 minutos. Bom dia. Já estamos de volta aqui na programação KTV. Para você que está aí ligadinho, muito obrigado pela sua sintonia, muito obrigado por estar junto comigo. Passaremos juntos até a 1 da manhã. Nesse momento, Cascavel registra 15 graus, Foz do Iguaçu está com 19. Foz um pouco mais quente, né? Na realidade, a temperatura lá está em elevação. E por falar em Foz do Iguaçu, olha só. Já estão abertas as inscrições do festival às margens, né? Aí, da chegada desse festival de cinema latino-americano, que tem inscrições abertas até o próximo dia 20 de agosto. Portanto, você tem interesse em participar, você deve participar. O Maurício Ferreira, que é representante da organização, disse que já foram selecionados alguns dos tapes, mas ainda existem inscrições que poderão ser realizadas agora, né? Entre os dias 8 até o dia 21 de novembro serão exibidos. Portanto, faça inscrição, serão exibidos aí entre 8 e 21 de novembro os filmes. Lembrando que, segundo Ferreira, as três margens proporcionam ainda a oportunidade para que filmes possam ser exibidos. Envolvem três países. Portanto, vai ser exibido aqui no Brasil, também na Argentina e no Paraguai. Você pode obter mais informações no www.festivalimagens.com. Portanto, você que tem interesse, participe e mostre a sua arte. 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Muito bom dia a você. Seja muito bem-vindo. Adele.
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0: Meia-noite e 22.
1: Tudo bem com você? Seja bem-vindo.
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1: Sempre com você. Tom McLean, Castle in the Air.

0: Muito bom dia a você que está sintonizando KTV FM. Daí, Tim Maia, pede a ela. Dr. Hook, Share the Night Together. Passou por aqui também a música de hit, A Vida Tem Dessas Coisas. Abrimos o bloco aí com Dave McLean e a música Keystone India. Cascavel agora tem 16 graus, chove aqui, né? Pelos lados da FAG, chove. E também em Foz do Iguaçu, 17 graus, também chove por Foz do Iguaçu. Muito bom dia para você. Continue ligado.
1: Meia-noite 36.
0: Agora é meia-noite 36 aqui na KTV.
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0: Música de Hurt. What About Love?

0: Meia-noite, 52 aqui na KTV. Bom dia pra você, seja muito bem-vindo. Eric Carpe, a música Hungry Eyes. Passou aqui também de One Is Born, How's Up. Você ouviu também com Henrique Iglesias, Se Tu Te Vas. E abrimos com Hurt Alone. É a programação da KTV FM.
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0: Sempre com você.

Agora são 1h00. Muito obrigado você que ficou ligado aqui comigo até agora, tá? Foi aí pra você então, New Edition, Is This The End. Passou por aqui também Joy Cooker e a música Don't Live Anymore. Muito obrigado a você, continue ligado à programação da KTV FM, sempre uma música especial para você. Nós voltamos a nos encontrar amanhã, a partir das 20 horas, aqui na KTV. Valeu, gente! Bom dia! Lembrando que hoje é o dia, né, em que foi oficializada a Lei Maria da Penha, no dia 7 de agosto. Muito obrigado a você que ficou ligado e até amanhã. Aliás, até hoje, né? A partir das 20 horas, aqui na KTV. Valeu, gente. Tchau, tchau.

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1: Uma e cinco.

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1: 4 e 3.

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Muito bom dia para você que está na sintonia da KTV FM nesta manhã de sexta-feira. Sextou por aqui, eu desejo para você uma sexta-feira maravilhosa. E no que depender de mim, a melhor programação do seu rádio a partir de agora. Vamos juntos aqui nas ondas da KTV FM. Hoje, dia 7 de agosto de 2026, dia estadual da Lei Maria da Penha e também dia nacional do documentário brasileiro. Eu sempre atualizo você das datas comemorativas aqui no início do programa. Desejo uma sexta-feira então linda para nós, com música boa sempre e notícias de hora em hora. Na hora cheia você fica bem informado com as últimas notícias, um resuminho sempre por aqui, porque música faz bem para a alma e para o coração, e notícias é necessário ficar bem informado. E com a KTV FM você tem os dois. KTV FM, uma rádio diferente. Tá no ar o Bom Dia KTV. Eu desejo pra você o quê, o quê? Um bom dia todo dia. E a gente começa o programa de hoje com Marvin Gaye, Sex on Healing. Uma ótima sexta-feira. 7 horas e 10 minutos. 7 e 10.

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0: Muito obrigado.
1: Muito obrigado.

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1: Excelente manhã para você, uma ótima sexta-feira para nós. Desejo do fundo do meu coração uma manhã maravilhosa e estou por aqui para te ajudar nessa missão com a nossa programação. O WhatsApp da Rádio KTV FM também é à disposição para você mandar mensagem e indicar a sua preferida nesta super manhã de sexta-feira. 998-350101. 998-350101. Hoje, dia 7 de agosto de 2026. Que delícia ter você comigo. Que alegria ter a sua companhia aqui na melhor sintonia. E aos amigos que já estão ligadinhos comigo desde muito cedo, meu muito obrigada pela escolha da rádio. Tá bom? Beijão. Sextou por aqui com S de saudade ou S de sucesso? Fique à vontade para mandar mensagem. Agora, chegando a música linda da Lady Gaga com Bruno Mars. Die with a smile. Bom dia todo dia e uma ótima sexta para nós.

0: 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I love your baby.
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0: E a música não para, já já tem notícias. Agora, One Moment in Time com Whitney Houston. 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

Fábio Júnior, esqueça, fechando a hora. E que bom ter você comigo. Pontualmente, 8 horas. É hora de ficar bem informado por aqui, nas ondas da KTV FM. Até o meio-dia, eu te faço companhia. A partir de agora, em cadeia com a Rádio KTV FM de Foz do Iguaçu, 90.1, também KTV FM Cascavel, 94.5 e via internet. Desejo para você uma ótima sexta. É hora de ficar bem informado. Pausa na programação musical. Vamos com as últimas notícias aqui na KTV FM para você. Música.

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1: Sexta-feira, 7 de agosto de 2026. A temperatura neste momento na cidade de Cascavel, 15 graus e meio. Em Foz do Iguaçu, a temperatura é de 16 graus. E em Toledo, a temperatura é de 17 graus. Bom, o Instituto Nacional de Meteorologia, o IMET, mantém um alerta de tempestade com grau de perigo para diversas regiões do Paraná. O aviso é válido até as 8 horas desta sexta-feira, portanto, de acordo com o IMET, são esperados períodos de chuva intensa, ventos fortes e possibilidade de granizo. O volume de chuva pode variar entre 30 e 60 milímetros por hora ou até 100 milímetros ao longo do dia. As rajadas de vento podem chegar a 100 km por hora, aumentando assim o risco de quedas de árvores, danos em plantações, interrupções no fornecimento de energia elétrica e alagamentos. Entre as áreas paranaenses incluídas no alerta estão oeste, sudoeste, centro-ocidental, noroeste, norte, central, sudeste e centro-sul do estado. Há 147 anos, o sul do Brasil viveu um dos episódios de neve mais impressionantes já registrados na história do país. Entre os dias 7 e 9 de agosto de 1879, Vacaria, no Rio Grande do Sul, foi atingida por uma intensa nevasca. Relatos históricos apontam que o volume de neve acumulado chegou a aproximadamente 2 metros em alguns pontos. O episódio aconteceu em uma época em que os registros meteorológicos ainda eram bastante limitados. Por isso, parte das informações sobre a intensidade do fenômeno vem de relatos publicados em jornais e documentos históricos. Bom, e vamos falar sobre a previsão do tempo para hoje? De acordo com o CIMEPAR, que é o Sistema de Tecnologia e Monitoramento Ambiental do Paraná, a chuva atingiu as 3 maiores cidades do oeste do Paraná durante a madrugada desta sexta, mas com volumes bastante diferentes. Dados das estações meteorológicas, cruzados com o mapa de precipitação do CIMEPAR, mostram que a cidade de Cascavel registrou a maior intensidade, enquanto Toledo teve chuva mais fraca e Foz do Iguaçu recebeu pouca precipitação. A instabilidade ocorre quando o Instituto Nacional de Meteorologia, o IMET, mantém este alerta, então, de tempestade com grau de perigo válido para esta sexta-feira para diversas regiões do Paraná, incluindo o oeste. E o aviso prevê, então, possibilidade de chuva entre 30 e 60 milímetros por hora ou até 100 milímetros dia, além de ventos de 60 a 100 km por hora e possibilidade de granizo. O cenário pode provocar quedas de árvores, então, alagamentos, danos em plantações e interrupções no fornecimento de energia elétrica. Cascavel teve a maior intensidade. O principal momento da chuva ocorreu por volta de 1 hora da madrugada, quando foram registrados aproximadamente 11,5 milímetros em apenas 1 hora. Antes da chuva, os ventos também ganharam força. Por volta da meia-noite, as rajadas ultrapassaram 42 km por hora. Depois da chuva mais intensa, o vento perdeu força, permaneceu abaixo de 10 km por hora durante boa parte do restante da madrugada. O mapa do CIMEPAR indica que áreas de Cascavel ficaram na faixa de 10 a 20 milímetros de acumulado entre a meia-noite e as 5 horas da manhã. Toledo teve chuva mais fraca então, como eu já adiantei aqui, a precipitação foi mais fraca, ficou concentrada principalmente entre meia-noite e 2 horas da manhã. Foram registrados 2,8 milímetros às 0 hora e outros 1,5 milímetro a 1 hora da manhã, totalizando assim cerca de 4,5 milímetros a 5 milímetros no máximo durante o período analisado. E uma rajada chegou a aproximadamente 26 km por hora por volta da 1 hora da madrugada, coincidindo com a presença da chuva. Depois das 3 horas da madrugada, os ventos ficaram mais calmos. Bom, só para finalizar aqui, Foz do Iguaçu também registrou pouca chuva, apenas 1,6 milímetros nesta madrugada. A chuva foi bem menos significativa em Foz do Iguaçu, então. O maior registro ocorreu à meia-noite, aproximadamente 1,2 milímetro. Somando aí as pequenas ocorrências de chuva registradas entre as 11 horas da noite e a 1 hora da manhã, da madrugada, perdão, o acumulado ficou próximo de 1,6 milímetro. Os ventos também foram fracos em Foz durante a madrugada, com velocidades médias abaixo de 7 km por hora, rajadas que na maior parte do período não ultrapassaram os 15 km por hora. Em situações de emergência, a Defesa Civil pode ser acionada pelo telefone 199 e o Corpo de Bombeiros pelo 193. Agora são 8 horas e 6 minutos. Eu volto já já com mais músicas e notícias em uma hora.
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Excelente sexta-feira para você que me leva de carona pelas ruas da cidade e região, aos amigos que estão ouvindo via internet também, de qualquer parte do nosso Brasil. Obrigada de coração pela escolha da Rádio KTV FM. Vamos juntos até o meio-dia, certo? Certíssimo. E o nosso WhatsApp à disposição para você mandar mensagem. Deixa eu mandar aqui um abraço para o Sérgio, do Santa Mariana. Bom dia todo dia, escutando a melhor. Que bom, fico feliz, bom dia. A Fernanda também sextou com S de sempre na melhor sintonia. Gostei disso, Fê. Se puder, toca Sensation para animar a nossa sexta de tempo fechado. Daqui a pouquinho, vamos subir o beat. O Hamilton disse aqui para... na mensagem, bom dia, sextou, my friend, radinho ligado nas ondas da 94.5. Hamilton do Centro, abração. E agora tá chegando Another Love pra você, Tom Odell. 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Ótima sexta, bom dia.

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1: Sexta-feira, 7 de agosto de 2026. Temperatura neste momento na cidade de Cascavel, 16 graus. Em Foz do Iguaçu, a temperatura é de 14 graus. E em Toledo, 17 graus e meio. Bom, a sexta-feira ainda será de tempo bastante instável no estado do Paraná. A frente fria associada ao intenso ciclone que se formou entre o Rio Grande do Sul e o Uruguai avançou pelo estado durante a madrugada, trazendo chuva forte, trovoadas e ventos que ultrapassaram os 60 km por hora em alguns pontos. Nesta manhã, a instabilidade se concentra principalmente no norte e no leste. De acordo com o CIMEPAR ainda, que é o Sistema de Tecnologia e Monitoramento Ambiental do Paraná, há possibilidade de temporais localizados, embora a frequência dos ventos mais fortes diminua ao longo do dia. O cenário é de muita nebulosidade, chuva em boa parte do estado. Em algumas regiões a chuva aparece de forma persistente, em outras dá uma trégua e volta em pancadas. Isso acontece porque a frente fria está avançando rapidamente, enquanto as áreas de instabilidade continuam atuando sobre o estado do Paraná. Em Cascavel, a sexta começa com céu nublado e bastante neblina. Pode chover pela manhã, mas a tendência é de um dia inteiro com muita nebulosidade. A temperatura fica entre 15 e 20 graus. Toledo amanhece com chuva, mas a precipitação perde força e dá lugar a um dia nublado também. Os termômetros na cidade variam de 16 a 21 graus. Em Foz do Iguaçu, o céu permanece fechado durante todo o dia, com temperaturas entre 15 e 19 graus. Na capital, Curitiba, mais uma sexta-feira molhada, com chuva praticamente o dia inteiro e temperaturas de 15 a 20 graus. Nas demais cidades, Londrina terá chuva durante todo o dia, com mínima de 16, máxima de 22 graus. Maringá também fica chuvosa, variando entre 17 e 23 graus. Em Guarapuava, o dia será nublado, com pancadas de chuva e temperaturas entre 12 e 18 graus. Já Ponta Grossa terá chuva ao longo do dia, com mínima de 14 e máxima de 19 graus. Um dos destaques desta sexta é a chamada linha de instabilidade, que é uma faixa de tempestades que avança de forma organizada e rápida. Ela provocou chuva intensa, trovoadas e rajadas de vento durante a madrugada, mas perdeu força ao passar pelo estado do Paraná. Ainda assim, algumas regiões seguem com chuva e trovoadas nesta manhã. Uma medida provisória assinada pela Presidência da República mudou as regras para o transporte rodoviário de cargas no Brasil. A nova norma torna obrigatório o cadastramento de todas as operações de transporte e a emissão do código identificador da operação de transporte, além de ampliar a fiscalização sobre o cumprimento do piso mínimo do frete. As multas para quem descumprir a legislação, então, podem chegar a mais de R$1 milhão. A fiscalização será feita pela Agência Nacional de Transportes Terrestres, ANTT, com base na tabela de pisos mínimos de frete definida pelo governo federal. Agora são 9 horas e 3 minutos. Eu volto já já com mais músicas e notícias em uma hora aqui na KTV FM.
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Uma ótima manhã para você que tá ligado aqui comigo na KTV FM, em casa, no carro, no trabalho, via internet. Seja você onde estiver, eu te desejo uma ótima sexta. No que depender de mim, a melhor programação do seu rádio por aqui para transformar a sua manhã em um dia especial com a KTV FM, certo? E agora tá chegando mais músicas. Vamos ouvir a música do Brand, que tal? Everything I do it for you. Uma ótima sexta-feira para nós. Bom dia.

Linda, linda. Antes passou por aqui a música Hall of Fame. E teve também a Aerosmith Dream On com Steve Taylor. Foi especialmente pro Adriano, que mandou Bom Dia, Vanessa, sempre ligado na melhor, com a TV FM. Obrigada pela sintonia e pela participação. Ele está oferecendo aí a todos os ouvintes de bom gosto da nossa KTV FM. Amo a KTV FM, minhas manhãs se completam com essa programação. Obrigada, Adriano.

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Essa música é do Rei Roberto Carlos, Matando Saudades por Aqui, de 1966. Eu te darei o céu. Eu curti, voltei no tempo. Falando nisso, deixa eu mandar um abraço para o Fernando, para a galera do West Riders. Quem mandou este abraço, então, e essa música foi o Fernando. Bom dia, Vanessa. Manda um abraço pra galera do West Riders. Claro que sim. Obrigada pela participação e pela indicação da música do Rei. Eu curti demais. Bom, e por aqui vamos juntos com a sua participação. O nosso WhatsApp à disposição para você mandar mensagem a hora que quiser e puder. 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
1: Excelente manhã para você que tá ligado aqui comigo na KTV FM, em casa, no carro, no trabalho. Um bom dia todo dia para os amigos que estão na sintonia. O Jean de Braganeide, esse bom dia todo dia sextou. Gostaria de ouvir o Harbison, California Blue. Linda, linda essa canção. Confirmando a audiência sempre na escuta. Que bom, fico feliz. Obrigada, viu, Jean, pela participação. Quem também mandou mensagem por aqui foi o Ademir. Oi, Vanessa, parabéns. Tocou o Roberto. Sou fã número um dele. Gostaria de ouvir todos os dias pela rádio, uma música romântica do Roberto. Estou em Aparecida, ligado na rádio KTV FM. Toca Amor Sem Limites. Ademir, eu toco daqui a pouquinho, né? Como eu toquei o Roberto nesse último bloco, o computador não aceita a gente repetir tão próximo uma música da outra. No entanto, dá um tempinho aí que já já eu rodo mais uma do Roberto. Eu também sou fã de todas as músicas dele. Quem mais mandou mensagem por aqui foi o Júnior Zanella. Bom dia, Vanessa, tudo bem? Se conseguir, toca para nós, Secret Service, The Way You Are. Um abraço e um ótimo final de semana para todos nós. Obrigada igualmente. Um abraço pro Ângelo também. Júnior Zanella, lá na sapataria do Ângelo, curtindo a programação e trabalhando muito. Um bom dia para Dalila, Lopes. Estão ligadinhos. Ótimo dia carrancudo para todos. Obrigada pela participação. Agora, Roy Orbison, California Blue. Bom dia, todo dia. Ótima sexta. Essa de Matando Saudades.

Fica a TV FM o tempo todo com você. Essa música foi especialmente para o Leandro. Um abração, Leandro. 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

Tá aí essa música linda aqui na KTV FM, o tempo todo com você. Secret Service, The Way You Are, foi especialmente para o meu amigo Júnior. Tá sintonizado, Júnior Zanella, lá da Sapataria do Ângelo. Um abraço. Obrigada pela participação. Tá desejando aí ótimo final de semana para todos nós. Agora pausa na programação musical, porque é hora de ficar bem informado na KTV FM, 10 horas e 1 minuto, 10 e 1.

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1: Sexta-feira, 7 de agosto de 2026, a temperatura em Cascavel, neste momento, 16 graus. Em Foz do Iguaçu, a temperatura é de 13 graus e sensação térmica de 12 graus. E em Toledo, a temperatura é de 18 graus e sensação térmica de 19 graus. Você está à procura de um trabalho na cidade de Toledo? Então, atenção! A Agência do Trabalhador de Toledo disponibilizou 997 vagas de emprego nesta sexta-feira. Os interessados devem comparecer à unidade para consultar as oportunidades e retirar uma senha. O atendimento ocorre, então, das 8 ao meio-dia, fecha para o almoço, retorna às 1h30 até às 5 horas da tarde. Ah, lembrando que às sextas-feiras o atendimento é até às 4 horas da tarde, então. Mais informações podem ser obtidas pelo WhatsApp 45-3196-3940. 45-3196-3940. A conclusão do inquérito da Polícia Federal sobre o acidente com a aeronave da Voipass que matou 62 pessoas em Vinhedo de São Paulo foi recebida com esperança pelos familiares das vítimas. A mãe de Liziba, Adriana Iba, afirmou que o indiciamento de 16 pessoas representa um avanço importante na busca por justiça. Segundo Adriana, ainda ela participou da reunião na Superintendência da Polícia Federal em São Paulo, onde o delegado responsável pela investigação apresentou o relatório final. A estrutura preparada para receber Stock Car no Autódromo Internacional de Santa Cruz do Sul, no Rio Grande do Sul, foi destruída durante um temporal que atingiu a região na noite desta quinta-feira, dia 6. Após a tempestade, tendas, boxes e outros espaços montados para a etapa da competição foram derrubados pela força dos ventos. A estrutura ficou espalhada pelo local com danos em diferentes áreas do autódromo. O município estava sob alerta laranja para temporais severos emitido pela Defesa Civil do Rio Grande do Sul. A previsão indicava a possibilidade de rajadas de vento superiores a 90 km por hora, além de queda de granizo em diversas cidades gaúchas, incluindo Santa Cruz do Sul. Ainda não há informações sobre o impacto dos danos na programação da Stock Car. Equipes devem avaliar a estrutura do autódromo para definir os próximos passos do evento. E uma mulher chegou ao Hospital Municipal de Capitão Leônidas Max na madrugada desta sexta-feira, acompanhada de um recém-nascido e com a placenta, afirmando que não sabia que estava grávida. A situação foi registrada por volta da 1h da madrugada na rua Itararé e mobilizou a Polícia Militar e o Conselho Tutelar. Segundo a PM, a mulher contou que durante a madrugada anterior começou a sentir cólicas. Foi ao banheiro e, de forma inesperada, entrou em trabalho de parto e deu à luz. Após o nascimento, a mulher permaneceu em casa e decidiu esperar o companheiro chegar para juntos procurarem atendimento médico. Ela foi até o Hospital Municipal, levando então o recém-nascido e a placenta. No hospital, a equipe médica realizou a avaliação da mulher e do bebê. O recém-nascido apresentava boas condições de saúde e todas as funções vitais estavam normais. Como a mulher afirmou que desconhecia a gestação e diante das circunstâncias do nascimento, a Polícia Militar acionou o Conselho Tutelar para acompanhar a situação. Agora são 10 horas e 6 minutos. Eu volto já já com mais músicas e notícias em uma hora aqui na programação da Rádio KTV FM.
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Uma ótima manhã para você que me acompanha aqui nas ondas da KTV FM. Agora tem Let's Stay Together, All Graham. Eu gosto dessa. 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

A TV FM o tempo todo com vocês. Skin aqui na programação, Rag & Bone Man. Paradinha rápida e eu volto já já. Agora são 10 horas e 29 minutos, 10h29.

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0: 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Karen Crowns, Mr. Jones. Antes, direto do Túnel do Tempo, de 1979, a música Please Don't Go, com o Kissin' Sunshine Band, matando saudades. Que delícia ter você aqui comigo. Obrigada pela participação, viu? Pela sintonia. Que bom ter você aqui. Quem indicou o Please Don't Go foi o Hamilton. Disse, sextou, my friend, radinho ligado nas ondas da 94.5. Hamilton, lá do centro. Agora tem notícias por aqui. Vamos lá? 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
0: Sexta-feira, 7 de agosto de 2026, a temperatura neste momento na cidade de Cascavel, 16 graus. Em Foz do Iguaçu, a temperatura é de 15 graus. E em Toledo, a temperatura é de 18 graus. O caminhão caiu em uma represa após sair da pista na manhã desta sexta-feira, na BR-376, em Tijucas do Sul, no Paraná. O acidente aconteceu por volta das 6 horas da manhã, no quilômetro 652 da rodovia, no sentido Santa Catarina. Conforme informações da Polícia Rodoviária Federal, a vítima ainda não foi localizada pelas equipes que estão no atendimento da ocorrência. Os agentes federais aguardaram, então, a chegada do Corpo de Bombeiros para iniciar os trabalhos de buscas na água. Mergulhadores dos bombeiros iniciaram o trabalho de resgate em busca do motorista. O homem ficou ferido após um engavetamento envolvendo 4 veículos na manhã desta sexta-feira na BR-277, região do bairro Tourist Park, em Cascavel. O acidente aconteceu na pista sentido Curitiba e envolveu um Fiat Uno, um veículo furgão e uma van Renault Master e também um caminhão cegonha. De acordo com as informações apuradas no local, os veículos se reduziram a velocidade e o caminhão cegonha que seguia atrás atingiu então o Fiat Uno. Com impacto, o carro foi lançado contra o veículo furgão que bateu na Renault Master. A van ainda atingiu outro veículo que já havia deixado o local, portanto. A vítima, que estava no Fiat Uno, recebeu os primeiros atendimentos e foi encaminhada para avaliação médica. E as circunstâncias do engavetamento serão apuradas. Motociclista morreu após um grave acidente envolvendo uma motocicleta e uma combinação de veículos de carga na noite desta quinta-feira na BR-277 em Guaraniaçu, oeste do Paraná. Segundo a Polícia Rodoviária Federal, o acidente aconteceu por volta das 8 horas da noite no quilômetro 520 da rodovia e a motocicleta se envolveu no acidente com o conjunto formado por um caminhão trator e um semi-reboque. O motociclista sofreu lesões graves, múltiplas fraturas, recebeu atendimento das equipes da concessionária EPR Iguaçu, da Defesa Civil de Guaraniaçu, foi encaminhado ao Hospital Santo Antônio. Apesar dos esforços da equipe médica, a vítima não resistiu aos ferimentos e morreu na unidade hospitalar. Agora são 11 horas e 4 minutos, 11 e 4, volto já, com mais músicas e notícias em uma hora aqui na programação da Rádio KTV FM. Espero por você.
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Que bom ter você comigo nesta super manhã de sexta-feira. Sextou e eu só tenho a agradecer a sua sintonia por aqui, tá bom? Tenho várias mensagens, tenho músicas para rodar ainda nessa última hora. Não posso deixar de tocar a Maia, porque sexta-feira pede. E a Fernanda já mandou mensagem muito cedinho, pedindo aqui Sensation, tá certo? Obrigada pelo carinho, Fer, não esqueci da sua, vou rodar nesse bloco. Ela disse, sextou com S de sempre na sintonia e se puder toca Sensation para animar nossa sexta de tempo fechado. Beijão, obrigada pelo carinho. Quem também mandou mensagem agorinha pedindo a Maia foi o Ney. Bom dia todo dia, Maia, dá pra curtir? Claro que sim, sextou por aqui. Eu tava devendo também uma música para, deixa eu ver quem, o Raelzinho. Ele disse seu... O Afonso do Guarujá também. Afonso do Guarujá disse, acompanha com a TV faz um tempo, gostaria de ouvir a música do filme Homem-Aranha. Então a gente encontrou ela aqui, vou rodar pra você nesse bloco, tá bom? Loser, do Tame Impala. Chega de papo, bora de músicas. Loredana Bert, Não Sono Una Senhora, vai especialmente pra minha amiga Regiane, que tá sempre ligadinha aqui comigo na KTV FM. Ótima sexta, bom dia.

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É a TV FM o tempo todo com você. Tá aí Gary Barlow com Face to Face, participação de Elton John, bacana, né? E assim a gente fechou aqui o Bom Dia com a TV de hoje. Desejo pra você um bom dia todo dia, uma ótima sexta-feira. Agradeço de coração as mensagens, o carinho. A Andréia mandou aqui, bom dia maravilhosa, abençoado e iluminado, seja até o final de semana. Obrigada, Andréia, pelo carinho, beijão pra você também. Fiquei devendo músicas aqui? Acredito que sim, porque eu tento, mas nem sempre consigo atender a todos. Mas eu vou deixar anotadinho no período da tarde, a partir da uma hora, tem Estação KTV com o William Henrique e ele segue atendendo você no nosso WhatsApp 998-350101, tá bom? Muito obrigada pelo carinho e amanhã eu tô de volta. Sabadão, a partir das 8 até 1 hora da tarde, eu te espero aqui nas ondas da KTV FM 94.5 em Cascavel, 90.1 em Foz do Iguaçu e também via internet, com música e informação sempre aqui. Falando em informação, ao meio-dia você tem um encontro marcado com a notícia Jornal da KTV, apresentação Eliane Mendonça e toda a equipe de jornalismo do Grupo KTV para te deixar bem informado sempre. Já falei demais e vou deixar a última com Erasure Blue, Savannah. Beijo grande, ótima sexta e até amanhã. Bye, fui!

0: Olá, uma boa tarde para vocês, sejam todos muito bem-vindos. O Grupo KTV de Comunicação agradece a sua companhia. Eu, Eliane Mendonça, fico contigo a partir de agora na TV, nas nossas FMs 94.5 em Cascavel e região e 90.1 em Foz do Iguaçu, além das nossas plataformas digitais. Acesse ktv.com. Sexta-feira, 7 de agosto. Central de Atendimento para Mulheres Vítimas de Violência Política é criada pela Defensoria Pública do Paraná. Eu vou ao vivo com a Débora Evangelista, que vai explicar para a gente quem pode buscar aí esse atendimento e como esse serviço, Débora, vai funcionar. Uma boa tarde para você.
1: Oi, Eliane, boa tarde para você, boa tarde a todos que nos acompanham aqui no Jornal da KTV. Bom, muitas mulheres sofrem violência apenas por serem mulheres. Na política, isso não é diferente. A gente ainda está em ano eleitoral, né? Isso acaba ficando ainda mais evidenciado. Então, mulheres que são candidatas, assessoras, que têm algum cargo político, algum cargo público, podem procurar esse atendimento caso sofram alguma violência de gênero. Então, esse serviço, esse canal, ele é oferecido pela Defensoria Pública aqui do Paraná, que vai oferecer acolhimento, também atendimento jurídico, se necessário, para qualquer mulher que sofra algum tipo de intimidação ou violência. Nós conversamos com o Defensor Público Geral, Matheus Munhoz, que ele dá mais detalhes para a gente sobre esse canal de atendimento para as mulheres que sofram algum tipo de violência política. Acompanhe.
2: A partir desse programa, a Defensoria Pública passa a atuar de uma maneira ampla, 100% gratuita, em todo o estado do Paraná, para todas as mulheres que estejam sofrendo algum tipo de violência política de gênero, num público-alvo amplo, que vai desde pessoas com mandato eletivo, pré-candidatas, candidatas, pessoas que ocupem funções públicas e políticas, lideranças comunitárias, todas aquelas que, de alguma forma, têm uma função de gestão e estejam submetidas à violência política de gênero.
1: Esse atendimento, ele é feito por meio de um formulário que está disponível no site da Defensoria Pública. Inclusive, a Defensoria Pública do Paraná repassou um dado para a gente, olha, que embora mulheres, isso no ano de 2022, tá? Mulheres ultrapassassem aí 54% do eleitorado, apenas 18% ocupavam cargos eletivos, além de enfrentarem intimidações, discursos de ódio e também desinformação. Então, um canal muito importante, né, Eliane? Ainda mais nesse momento em que a gente vive um período eleitoral e que as mulheres também, que exercem algum cargo político ou que são candidatas, até assessoras e até familiares, viu, dessas mulheres acabam sofrendo intimidação, podem procurar esse suporte jurídico também com a Defensoria Pública do Paraná. Volto com você.
0: Débora, obrigada pelas suas informações. Vamos falar novamente sobre as obras da trincheira ali do Cascavel Velho, que continuam e os motoristas devem ficar atentos, porque durante o fim de semana, né, vão ser feitas então as mudanças no trânsito ali da região. Vamos com a Isabela de Oliveira ao vivo, que tem mais informações então para a gente a respeito dessas mudanças. Os motoristas devem ficar atentos, né, Isa? Boa tarde para você.
3: Laeliane, boa tarde para você, para todos que estão assistindo. Pois é, já a partir deste fim de semana, mais especificamente a partir de domingo, há alterações nas vias marginais da rodovia BR-277 em razão das obras da trincheira do bairro Cascavel Velho, né? A gente já tem o trânsito interrompido nas ruas Munique, Valdemar, Casagrande e agora entra nessa fase, né, de ajustes no trânsito próximo à rodovia. Por enquanto, não haverá interdição na rodovia, nem nas vias marginais, mas sim alteração no sentido. Aqui a via marginal, como a gente observa, ela tem os dois sentidos. Então, a partir de domingo, para quem for utilizar as vias marginais aqui, vão seguir o fluxo da rodovia. Então, quem vai para sentido Foz do Iguaçu, sentido das imagens, né? Vai usar a marginal somente no sentido Foz do Iguaçu. E o mesmo acontece para quem for utilizar as marginais no sentido Curitiba, que também ficará sentido único naquele outro lado da rodovia. E a gente conversou com o Charles, que é agente de trânsito, supervisor de trânsito da Transitar, porque neste fim de semana, a partir de domingo, os agentes também estarão, principalmente no perímetro urbano, auxiliando os motoristas com relação a essas mudanças, porque elas também trarão impactos no perímetro urbano. Vamos acompanhar.
4: Marginal ali, sentido Curitiba, Foz do Iguaçu, ela passará a ser mão única, sentido único, né? Desde a rua Estados Unidos até a rua Lions Club. Ou seja, ela não vai ter mais essa mão dupla. Então, ela começa a ter sentido único a partir do domingo, né? E haverá também um impacto dentro do perímetro urbano, não somente das marginais, né? Porque, por exemplo, na rua José Bartnik, ela não vai ser possível mais acessar a marginal sentido Curitiba, apenas sentido Foz. Então, a população tem que estar muito atenta. Nós estaremos com as equipes de patrulhamento lá nos locais onde estará sendo proibidas essas conversões. Estaremos lá para orientar e redobrar em todo mundo que estiverem transitando por ele, que transitam, redobrar a atenção na sinalização.
3: E a gente lembra ainda, né, com relação a outras alterações. Por exemplo, quem utilizar as ruas José Caldarte, Lions Club ou mesmo a José Bartnik vão ter que usar a Delfino Dias, acessar a Carlos Gomes, fazer o contorno no posto, isso para quem for sentido Curitiba. Então, vamos ter toda essa movimentação a partir do fim de semana, mas a gente sabe, por um bom motivo, que é para a realização das obras da trincheira do Cascavel Velho, obras essas que já eram muito aguardadas pela comunidade, que devem trazer aí uma série de benefícios, principalmente com relação ao trânsito aqui da região. Eliane.
0: Obrigada pelas suas informações. E olha, teve início hoje aqui em Cascavel mais uma edição do Justiça no Bairro. Até amanhã a população tem acesso a diversos serviços gratuitos.
5: Bem-vinda, 74 anos e uma busca incansável pela aposentadoria. Para isso, precisa de uma nova carteira de identidade.
6: Estão correndo atrás da minha aposentadoria, né? Daí precisa ter uma identidade nova.
5: Ao lado da filha, que já conseguiu aposentar, ela foi uma das primeiras a chegar no Justiça no Bairro.
7: Pedi o registro para poder fazer a identidade nova.
8: Qual cidade que a senhora morava, que hoje não tem mais?
6: Eu morava lá quando eu era com 8 anos de idade, eu saí de lá. Era município de Papanduva, no Rio Bonito, de Santa Catarina.
8: E a informação que a senhora tem é que ela não existe mais?
6: Existe mais, daí diz que foi para Rio do Sul. Diz que agora o meu papel tem que vir um registro para mim para poder fazer a identidade.
5: São detalhes que travam a vida de muitas pessoas. Coisas simples, mas que fazem uma grande diferença. O programa Justiça no Bairro tem se consolidado como uma verdadeira porta de entrada para a cidadania.
9: Dar à população mais vulnerável a dignidade, a garantia dos seus direitos. Desde uma simples orientação, mas também esse acolhimento por todos os envolvidos.
5: Diversos serviços gratuitos são oferecidos para a população. Divórcio consensual, pensão alimentícia, guarda, regulamentação de visitas, reconhecimento de paternidade, união estável, exame de DNA, curatela e carteira de identidade.
10: Que é a oportunidade. Então a gente vê as pessoas que vêm aqui, elas saem felizes, aliviadas, que elas conseguiram resolver um problema, que por vezes todo dia ela lembrava que ela tinha aquele problema, mas ela não conseguia resolver. Então ele é muito importante.
5: O casamento coletivo, que será no Complexo Esportivo Ciro Nardi, nesta sexta-feira às 5 horas da tarde, também faz parte do Justiça no Bairro. Os atendimentos do programa, nesta sexta-feira e sábado, no CCI do Santa Felicidade, começam sempre às 9 horas da manhã e seguem até às 5 horas da tarde. Em cada edição, moradores chegam em busca de orientações, documentos e soluções para conflitos que já duram anos.
9: Por que ele se torna simples? Porque todas as instituições estão unidas. Então, é como se é uma rede que funciona aqui ao mesmo tempo. Essa roda gira em favor de quem? Da pessoa que precisa.
5: Seu Francisco, com 71 anos, vai viajar logo e veio trocar o documento pessoal, que já tem mais de 50 anos. É, parece que ele mudou bastante mesmo de lá pra cá.
8: Será que tá muito antiga?
11: Nossa senhora, o tempo que ela... Pequeninho, hein?
8: Pequenininho, né? E deu tudo certo? Como é que foi?
11: Beleza, foi maravilha. Mas tem que fazer mais, assim. Então, não tem complicação nenhuma.
0: Praticidade, né? O que todo mundo quer. E olha, documento que reúne as principais metas para fortalecer a segurança em Cascavel nos próximos anos é entregue ao secretário estadual da pasta. O plano foi elaborado de forma conjunta pelo CONSEG e outros órgãos.
12: Com base no planejamento, o CONSEG entregou ao secretário de Estado da Segurança Pública um relatório com as principais demandas para a cidade.
13: Nesse relatório, o CONSEG apresentou à Secretaria de Segurança Pública do Estado 9 apontamentos que considera prioridade para melhorar a segurança pública em Cascavel. Um dos principais é o aumento do efetivo.
12: Além de mais contratações, entre as sugestões também estão melhor estrutura para os policiais, investimento em tecnologia, renovação de viaturas, fortalecimento do atendimento de emergência 190, a reativação dos destacamentos e maior apoio institucional aos conselhos comunitários de segurança. São demandas para ampliar a capacidade de resposta das forças de segurança e reduzir os índices de criminalidade.
14: Essas demandas, elas vieram de reuniões que aconteceram, né, entre os órgãos de segurança no ano passado. Foram várias, 3 conferências municipais, onde participaram a comunidade e também os órgãos de segurança pública. E foi criado um plano decenal de segurança pública, ou seja, para 10 anos, o que, que Cascavel entende, a comunidade, as forças de segurança, como melhorias da questão de segurança pública no município de Cascavel.
12: Segundo o secretário de Segurança Pública do Paraná, todos os itens apresentados pelo Conselho Municipal de Cascavel serão analisados, tanto para melhorar a estrutura da polícia, quanto para fortalecer os conselhos municipais de segurança.
15: Estou analisando todas elas com muito respeito. Algumas são muito pertinentes, né? Tem muito alinhamento com o que nós estamos fazendo. E algumas situações no que diz respeito ao efetivo, né? Nós temos claros, né? Temos alguns claros, que não permite que nós tenhamos efetivo por 24 horas em algumas áreas. Isso já está sendo sanado, né? Nós temos uma escola sendo formada com 2.200 policiais militares no Paraná e mais 1.800 serão convocados para o primeiro semestre, provavelmente, que esse ano já não, talvez não dê mais tempo, né?
0: Sexta-feira reservada para fazer ação na fronteira. Veículos foram abordados na 277 em Santa Terezinha de Itaipu para conscientização sobre violência contra a mulher. Essa atividade, né, contou com a frente de outras forças de segurança e é uma alusão à Lei Maria da Penha, que completa 20 anos.
16: A movimentada BR-277 pede minutos constantes de atenção. Entre idas e vindas, o perigo invisível também circula por aqui. Pode estar de carona ou até mesmo na direção.
17: A gente tem uma operação, que é a Operação Alerta Lilás, que acontece durante todo o ano. A última Operação Alerta Lilás que nós realizamos foi em fevereiro e nós conseguimos prender 302 pessoas na rodovia federal num período ali de 10 dias, com esses mandados de prisão, todos eles relacionados realmente a crimes de violência contra a mulher.
16: Dia 7 de agosto de 2026 é uma data muito importante e as forças de segurança sabem disso. É quando a Lei Maria da Penha completa 20 anos de existência, protegendo as mulheres de todo o Brasil. As ações de conscientização de violência contra a mulher são realizadas em todo o território nacional, em alusão à data. Na base da Polícia Rodoviária Federal de Santa Terezinha de Itaipu, o pedido de parar é para conscientizar.
17: Para que vocês denunciem se vocês forem vítimas ou até mesmo se vocês testemunharem algum tipo de crime contra, né, de violência contra a mulher.
16: A ação teve apoio da Polícia Militar com a Patrulha Maria da Penha, representantes da concessionária que administra a rodovia e até o Fostrans de Foz do Iguaçu. Todos unindo forças.
17: Se a gente conseguir ali parar um ônibus e daquelas 50 pessoas, a gente conseguir atingir uma pessoa, talvez uma vítima ou até mesmo uma testemunha de uma vítima de violência contra a mulher, para a gente, assim, o nosso trabalho foi já realizado. E também, quanto mais pessoas a gente conseguir atingir, mais essas pessoas vão ser propagadoras dessas informações e alcançar um maior número de pessoas.
16: Ônibus de viagem, carros, motos, todos sendo abordados, recebendo panfletos. É momento de entender que a violência contra a mulher pode ser física, psicológica, moral, patrimonial, sexual. Não se cale, peça ajuda.
17: Nós temos o número 180, que é o canal destinado já para denúncias de violência, atendimento para a mulher, né? Para a Polícia Militar, a gente tem o número 190 e para a PRF 191, né, se essa mulher estiver na rodovia federal. A gente vê alguns casos assim, em transporte de coletivo de passageiros, então se essa vítima estiver num ônibus na rodovia federal, ela pode discar 191.
0: Recado dado, então, tá? Vamos aproveitar e falar sobre o tempo, mais um dia com tempo instável aqui em Cascavel e em toda a região oeste. A sexta-feira começou com chuva, neblina, temperatura ali na marca dos 15 graus. Inclusive, olha só, durante aí a madrugada, né, ventou muito, ventou bastante, e o galho de uma árvore que caiu na rua Marechal Deodoro, na região central da cidade. Olha só o estado que ficou, né? Segundo o CIMEPAR, as rajadas de vento por aqui passaram dos 62 km por hora. Seguimos com imagens do tempo, que segue bem fechado aqui em Cascavel. A expectativa é de que continue assim, então a sexta-feira promete ser chuvosa durante todo o dia. 17 graus em Cascavel, agora com imagens ao vivo da Avenida Brasil, que é a principal avenida aqui do município. Vamos dar um pulinho até Toledo, cenário aí bem parecido, né? Também não está descartada a chance de muita chuva, muitas pancadas agora para o período da tarde, e a temperatura é de 18 graus agora em Toledo. Chegamos até na fronteira, tem muitas nuvens no céu, mas a previsão de chuva é bem pequena para essa sexta-feira, até porque o céu está bonito, azulado, tem nuvens sim, mas não está com cara de que vai chover realmente. 17 graus lá em Foz do Iguaçu. Vem aqui para o telão, dá uma olhada nas imagens de satélite. O que a gente tem aqui? Muita nebulosidade sobre o estado do Paraná. O tempo ainda se mantém bem instável em todas as regiões hoje. Então, hoje pode chover sim na maioria das cidades. Isso acontece por influência de uma frente fria que atua, então, sobre o estado. Inclusive, segue o alerta aí do IMET, né, que é o Instituto Nacional de Meteorologia, porque o Paraná segue com risco para tempestades. E durante o fim de semana, as condições não mudam, não.
18: No sábado, uma nova área de baixa pressão nos países vizinhos mantém o tempo instável em todo o Paraná. A previsão de chuva e trovoadas ao longo do dia, com possibilidade de tempestades localizadas, principalmente na faixa central do estado. Os ventos também ganham intensidade, com rajadas moderadas a fortes, sobretudo na metade sul. No domingo, esse padrão continua, com chuva prevista em todas as regiões.
0: Temperaturas, 19 graus é a máxima em Foz do Iguaçu, 21 em Toledo e 20 graus em Cascavel. Umuarama, noroeste do estado, 23 de máxima. Londrina, norte do estado, começou lá com 16, máxima de 22. Guarapuava começou com 12, máxima de 18. Na capital, Curitiba, começou com 14 e a máxima é de 20 graus. Iguatu, chove por lá também, temperatura máxima de 21. Iracema do Oeste não é diferente, começou com 17 graus, máxima de 22, também com previsão de chuva para esta sexta-feira. Nova Aurora, mínima de 16, máxima de 22 e Missal, mínima de 15, com máxima de 20 graus para esta sexta-feira. Vamos mudar um pouquinho de assunto? Olha só, a Polícia Federal indicia criminalmente 16 pessoas pela queda do avião da Voe Paz há quase 2 anos em Vinhedo, São Paulo. Entre os crimes aí atribuídos, né, o principal deles é o de atentado contra a segurança do transporte aéreo.
12: Uma hora antes da divulgação oficial na sede da Superintendência Regional da Polícia Federal em São Paulo, o relatório final do inquérito foi disponibilizado para os familiares. Diferente do laudo final do CENIPA, divulgado no mês passado e que apontou fatores que contribuíram para a queda do avião, o objetivo deste inquérito da Polícia Federal foi apurar se houve crimes e indiciar os possíveis responsáveis pelas mortes das 62 pessoas. Segundo André Ribeiro, delegado responsável pela Delegacia da Polícia Federal em Campinas, foram mais de 30 depoimentos, incluindo investigados e testemunhas. O relatório de 200 páginas descreveu uma sequência de falhas.
19: Quatro voos daquele dia, no fatídico dia 9, onde ocorreu o sinistro, aqueles quatro voos tiveram acionamento e falha do equipamento de antigelo, de degelo da aeronave. Isso era muito significativo porque os livros de voo não tinham o reporte sobre aquela falha. E o laudo é a prova, né, a prova da materialidade de um crime previsto no Código Penal, que é o crime de atentado contra a segurança do transporte aéreo.
12: O laudo do Instituto Nacional de Criminalística, da PF, aponta que a causa do acidente foi a perda de controle em voo, decorrente do acúmulo de gelo na aeronave, da inoperância do sistema de degelo e da não execução adequada de procedimentos por parte dos pilotos.
20: O trabalho da perícia levou em consideração, basicamente, alguns elementos principais. Foram levados em consideração os vídeos que os peritos receberam, e vários vídeos desses circularam em grupos de WhatsApp ou na imprensa. Utilizamos vídeos também que tinham sido realizados pelas pessoas que moravam, residiam ali no local da queda. Utilizamos como fonte de informação os registros dos gravadores de voo. Utilizamos também registros dos computadores de bordo da aeronave. Existem registros que ficam na caixa preta, existem registros que ficam em outros componentes eletrônicos.
12: A investigação da PF revelou ainda a condição da aeronave no dia 9 de agosto.
20: Aquela aeronave, ela voou antes de vir de Cascavel para São Paulo, ela tinha voado outras vezes. E os voos que ela fez não traziam registros nos diários e nenhum tipo de registro de problema. Quando foi analisada a caixa preta, foram observados registros de falha no sistema de degelo da aeronave. E esse sistema de degelo é o que estava inoperante em uma das asas da aeronave. Era um mecanismo pneumático, era uma espécie de balão que se enchia na parte frontal, né, o de ataque da asa direita. E se formasse gelo ali, aquilo ali inflava. O piloto, ele fazia um acionamento, aquilo inflava e o gelo se soltaria. A causa do acidente foi uma perda de controle em voo decorrente de uma degradação da capacidade ou da performance do avião em voo, que levou um decréscimo da velocidade até chegar numa velocidade que o avião não conseguia mais se sustentar no ar. A gente consegue perceber que os pilotos do voo anterior, eles apertaram o botão mais de uma vez, fica claro que aqueles pilotos sabiam que estava em falha aquele componente. O que seria obrigação do piloto? Reportar isso à equipe de manutenção. E o que foi feito? Foi feito não reporte.
12: Com base no documento, a Polícia Federal conseguiu finalizar o indiciamento.
19: A investigação nós identificamos, primeiramente, as pessoas envolvidas diretamente no dia do evento que tiveram uma conduta em razão de ser uma ação de culpas concorrentes. Preciso que na investigação criminal se aponte a conduta, seja uma conduta comissiva de ação ou uma conduta de omissão para a qual há anexo com o resultado.
12: 16 pessoas foram indiciadas, inclusive José Luiz Felício Filho, diretor-presidente da companhia aérea Voipass, por praticar 3 crimes de atentado contra a segurança do transporte aéreo. Além dele, Rafael Jimenez Rodrigues, que era chefe dos pilotos e que, segundo a investigação, pressionava subordinados e outros pilotos para que não reportassem falhas e omitissem problemas com aeronaves e equipamentos. Outros 14 funcionários e ex-funcionários da Voipass também foram indiciados. Edson Serra Martins, comandante. Luciano Alves de Macedo, comandante. Os dois teriam trabalhado em voos anteriores e não reportaram falhas. os despachantes operacionais Odelino de Campos Figueiredo, John Major Viana e Marcos Sato. Alex de Souza Leandro, mecânico do Pernoite, responsável pela checagem. William Agatz, gerente do Centro de Controle Operacional. Juliano Flores Pacheco, gerente do Centro de Controle e Manutenção. Rafael Figueiredo, chefe do Centro de Controle Operacional. Marcel Moura, diretor de operações. Tiago Morani, gerente de engenharia e inspetor-chefe. Carlos Alberto Costa, diretor de manutenção. Eric Console, diretor técnico. E David Neto, diretor de segurança operacional.
19: Então foram indiciados, né, nesse contexto inicial que eu narrei para vocês, tanto os despachantes operacionais dos voos. Eram três pessoas, um para os dois primeiros voos, um para o voo de ida e um para o voo do sinistro. Os comandantes, o primeiro, por ter reportado verbalmente, foi negligente. Então ele responde pela falsidade ideológica que cometeu no TLB. O comandante do voo mais próximo, que passou a aeronave à tripulação do sinistro, responde pelo crime de expor a perigo por não ter repassado a ele, a quem lhe sucedera o problema. Esse mecânico que se omitiu, ele é inserido dentro da manutenção da empresa. Então, esse mecânico não agiu ali, porque como não tinha o registro em livro, e havia essa pressão por cima de quem o controlava ali, do MCC, ele não agiu e ele também responde por todas as exposições a perigo e com resultado, assim como o chefe do MCC, que passava frequentemente esse tipo de orientação e pressionava os demais mecânicos. O inspetor, por diversas vezes, foi notificado pela ANAC, era ele que respondia pela manutenção, também foi indiciado, assim como o diretor de manutenção.
12: Falhas no setor de segurança operacional.
19: Nós temos a área, toda a companhia tem o safety, a segurança operacional. É onde você tem a função de observar as irregularidades e agir. Isso não funcionava na companhia aérea. Isso não tinha nenhuma ação.
12: Os documentos e relatórios vão agora para o Ministério Público Federal, que vai avaliar o caso ou não de denúncia. Os indiciados vão responder pelo crime de atentado contra a segurança do transporte aéreo, previsto no artigo 261 do Código Penal.
2: 16 pessoas foram indiciadas de crimes graves, crime de perigo com resultado morte na questão do transporte aéreo. São crimes de 4 a 12 anos e, como houve o evento morte, é de 8 a 24 anos. A cultura da empresa, da Voepass, uma cultura de não reportar problemas na aeronave, fez com que uma aeronave que não tinha condição nenhuma de voar estivesse no ar e que desse um ensejo a esse sinistro, porque não foi um acidente. Acidente é coisa que é evitável. Foi um sinistro onde ocorreu essa tragédia, vitimando 62 pessoas.
12: Agora, com a conclusão desse inquérito, familiares das vítimas pretendem ingressar com uma ação coletiva de responsabilidade civil por danos morais. Medida que não substitui as ações individuais de indenização que já estão em andamento. Mas, e em relação à responsabilidade da Agência Nacional de Aviação Civil?
19: Que sejam compartilhadas as provas de toda a investigação com a própria ANAC, do ponto de vista interno, para que eles apurem administrativamente, para que seja analisado uma possibilidade ou não de atos de improbidade ou eventual crime. Então, as providências encaminhamos a quem cabia apurar.
0: Tá aí então, né? E você confere imagens ao vivo da Ponte da Amizade, bastante movimentada nesta sexta-feira e temperatura de 17 graus. Imagens do aeroporto aqui de Cascavel, ainda tomado, né, pela neblina, 17 graus por aqui. A ampliação do taxiway do aeroporto regional de Cascavel vai começar em breve. A via pavimentada é utilizada pelas aeronaves para o deslocamento entre o pátio operacional e a pista de pousos e decolagens. A licitação para executar a obra recebeu propostas de 11 empresas e vai ter investimento de quase 2 milhões de reais. Com ampliação de quase 400 metros, o aeroporto vai poder, então, aumentar as operações. Após o início dos trabalhos, o prazo para a conclusão é de 120 dias. Meio-dia e 31.
1: Eu queria mandar, então, um feliz Dia dos Pais para todos os pais do Brasil. Que seja um dia muito bom para todos eles, todos reunidos em família.
21: Queria falar que eu agradeço para o meu pai por ele ter me criado desde novo, né? E eu queria mandar um beijo, falar que eu amo ele e falar que pai a gente tem que amar e respeitar, né?
22: Que seja um dia muito feliz para eles aproveitar o dia deles. Ganhei bastante presente.
23: Meu pai é uma ótima pessoa, ele me acompanhou quando eu tinha uma infecção no rim e minha mãe é maravilhosa. Eu amo meus pais. Feliz Dia dos Pais.
24: Ele é um pai muito bom, que é muito importante para mim ter ele. E que ele me ajuda muito. Que eu amo ele.
25: Eu gostaria de falar um Feliz Dia dos Pais. E que a vida de vocês seja muito bela e feliz.
26: Eu acho que o papel de um pai na vida de qualquer pessoa é fundamental. E na minha não é diferente. Meu pai sempre vai ser a pessoa que mais importa na minha vida. Tanto meu pai quanto minha mãe foram pessoas que... eu não consigo nem descrever. É um amor tão grande que a gente sente pelos nossos pais. E eu sinto que a gente deve a nossa vida a eles. Então, acho que pelo meu pai, eu sinto um amor muito grande. E... no geral, acho que assim, acho que o amor é algo que a gente não consegue falar, né? A gente não consegue falar, né? Algo que a gente não consegue expressar. Então, eu sinto que

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9: De volta com o Jornal da KTV, agora 12h37. Vários acidentes na BR-277 em Cascavel deixam o trânsito lento na rodovia. No Trevo Cataratas, carro é prensado por caminhão. Eu retorno com a Isabela de Oliveira, que ao vivo mostra como que está o trânsito por aí. Isa.
10: Olha, tá bem complicado, viu, Eliane? Para quem vem de Curitiba pela rodovia BR-277, nas proximidades aqui do Trevo Cataratas, acaba pegando um pouquinho de congestionamento em razão deste acidente que ocorreu na manhã de hoje, envolvendo um caminhão e um veículo de passeio, né, um HB20. O veículo maior, né? O caminhão continua aqui, deve ser guinchado daqui a alguns instantes, né? O guincho chegou agora há pouco, já o carro menor de passeio já foi retirado do local um pouco mais cedo, mas é isso, trânsito complicado aqui para quem vem para acessar principalmente a Avenida Brasil em Cascavel. Então, portanto, muita atenção, esse acidente ocorrido na manhã de hoje, né? Já provocou lentidão desde aproximadamente metade da manhã aí, né? Porque o carro que foi atingido pelo caminhão acabou prensado na estrutura aqui da rodovia, né? Estrutura de proteção. Inclusive, a Polícia Rodoviária Federal conversou com a equipe de reportagem da KTV e trouxe mais detalhes a respeito das circunstâncias desse acidente. Vamos acompanhar o policial rodoviário federal.
11: De passeio, seguia da 369, acessando aqui o trevo, para entrar sentido Avenida.

0: Brasil, né? Então necessitava cruzar 3-4 faixas para acessar aqui, e nesse cruzamento o caminhão atingiu a traseira do veículo de passeio, que rodou e causou um pouco de deformação ali na traseira. A esposa do condutor do veículo de passeio se machucou um pouco, né? Ficou parcialmente presa, mas já foi liberada, já foi retirada com facilidade e está sendo encaminhada a atendimento médico.
1: Então, para quem transita aqui pela rodovia BR-277, muita atenção. Até vamos pedir para a gente colocar imagens aqui da câmera da KTV no Trevo Cataratas, né? Que talvez dê para ver um pouquinho aí do congestionamento, mas a neblina, esse chuvisco, né, que já está engrossando um pouquinho a chuva, demanda ainda mais atenção de quem está na rodovia ou de quem vai ainda pegar a rodovia. Então, bastante atenção, nebulosidade, né, visão reduzida, demandam aí muito mais cuidado dos motoristas. Inclusive, né, a gente teve vários acidentes nas rodovias aqui da região só na manhã de hoje, principalmente em razão disso, né? Chuva molhada, visibilidade reduzida. A gente teve até mesmo um engavetamento que ocorreu em outro trecho da rodovia BR-277. Esse engavetamento, né, envolveu 5 veículos, ocorreu ali nas proximidades do bairro Tours Park, na pista sentido Curitiba, envolvendo um Uno, um caminhão furgão, um Renault Master e também um caminhão cegonha. Um outro quinto veículo, né, teve danos leves, deixou o local ali antes ainda da chegada da reportagem. Esse engavetamento, né, aconteceu quando houve um dos veículos reduziu a velocidade, né, e o caminhão cegonha que seguia atrás atingiu o veículo Uno, que acabou batendo contra os demais veículos. O motorista do Uno acabou sofrendo ferimentos e, inclusive, com suspeita de fratura nas costelas. E, por isso, ele foi encaminhado para a unidade hospitalar. Ocorrência essa que também foi atendida, né, pela Polícia Rodoviária Federal e pela EPR, a concessionária que administra o trecho da rodovia. Portanto, para você motorista que já está na pista nos ouvindo, né, pela KTV FM ou mesmo nos assistindo e vai pegar a estrada, muita atenção com visibilidade reduzida, e também aqui na rodovia BR-277 para quem vem de Curitiba chegando em Cascavel, trânsito por enquanto ainda complicado aqui, né, chegando na cidade para acessar a Avenida Brasil. Isabela de Oliveira para o Jornal da KTV.
2: Carro é atingido na traseira por outro veículo após reduzir velocidade em Cascavel. Batida aconteceu próximo ao viaduto da Avenida Rocha Pombo. Motorista reduziu a velocidade por conta de outro acidente no trecho. Ninguém ficou ferido. Motociclista fica ferida após bater em banheiro químico em Cascavel. Objeto teria caído de caminhão que seguia pela rodovia próximo ao viaduto da Avenida Rocha Pombo. Motociclista não conseguiu desviar e sofreu contusões. Vídeo mostra a moto parcialmente presa ao banheiro químico. Equipes da concessionária prestaram atendimento à vítima. Duas mulheres ficam feridas após carro capotar em Cascavel. Acidente aconteceu na rua São Gabriel, após a motorista errar o acesso à via pela marginal da rodovia 467. SEAT prestou os primeiros atendimentos no local e vítimas foram levadas à UPA Brasília. Câmera flagra a caminhonete atingindo árvore, capotando na tarde de ontem em Cascavel. Acidente aconteceu na Avenida Toledo. Motorista ficou ferido e precisou ser retirado do veículo pelos bombeiros. Vítima foi encaminhada pelo SAMU à unidade hospitalar.
3: E olha só, a lei que aumenta a punição para crimes digitais contra crianças é sancionada. Essa nova legislação, né, amplia as penas e ainda prevê penalidades mais rigorosas em caso aí de uso de inteligência artificial. David Souza chega ao vivo aqui no Jornal da KTV com as informações. David.
4: Oi, Eliane, boa tarde para você, boa tarde a todos. Pois é, hoje nós temos o uso dessa ferramenta, né, chamada IA, a inteligência artificial, também para crimes digitais contra as crianças, contra os adolescentes. De maneira geral existe, né? Mas nós estamos falando aqui sobre pornografia. Então, existe essa preocupação também das autoridades de segurança, né? Porque é como se o Brasil fosse uma terra sem lei quando você utiliza essa ferramenta para esse tipo de ação criminosa. Então, até ampliando o poder de polícia, o governo federal decidiu, então, publicar uma lei. Essa lei foi sancionada pelo presidente da República e ela então traz esse aumento de poder para as ações policiais, para que possam inclusive utilizar das próprias ferramentas de inteligência artificial para fiscalizar esses tipos de crimes e também aumentando a pena para essas pessoas que cometem esses crimes. A lei, ela é bem extensa, né? Mas só para a gente resumir, nós temos aí, por exemplo, ó, a disponibilização, então, sobre o aplicativo que a Polícia Militar e a Polícia Civil podem utilizar para fazer essa fiscalização e depois oferecer a denúncia. E de acordo com as informações, de 4 a 8 anos de reclusão, hoje é a pena, né, para esse tipo de crime contra crianças e adolescentes, com a lei agora sancionada, ela vai de 4 a 10 anos de reclusão. Isso, né, para crimes de produção, reprodução, direção, fotografia, filmagem ou registro de conteúdo de violência sexual contra crianças ou adolescentes, né? Então, as penas ficaram mais duras, a fiscalização também vai aumentar e para quem utilizar essa ferramenta inteligência artificial vai ser punido de maneira mais rigorosa. David Souza, ao vivo para o Jornal da KTV.
3: Obrigada, David. Obrigada pelas suas informações. Seguimos com imagens ao vivo do norte do estado, cidade de Londrina, onde a KTV é sintonizada no canal 28.1. Também tempo fechado por lá, muitas nuvens carregadas no céu e temperatura de 19 graus em Londrina. Aqui em Cascavel, temos imagens do Trevo Guarujá. Por aqui, 17 graus agora. Fórum Municipal de Políticas para Mulheres é realizado na Câmara de Vereadores de Cascavel. O evento realizado na manhã de hoje, faz parte do Agosto Lilás, uma campanha nacional de conscientização pelo fim da violência doméstica e familiar. O encontro reuniu autoridades, especialistas e também representantes da sociedade civil com debates sobre a participação feminina na política, direitos das mulheres, saúde mental e enfrentamento à violência política de gênero. Além disso, foi lançada também uma cartilha, né, com orientações para prevenir, identificar e enfrentar práticas que dificultam a participação feminina na vida política. Meio-dia e 46 agora.
5: Significa muita coisa, né? Coisa boa. Sei lá, tudo de bom. Você ter alguém para você cuidar, ser cuidado também, né? Porque chega o dia dos pais, você é sempre mais lembrado que os outros dias, né? Então é maravilhoso.
6: O dia dos pais representa um dia ótimo, um dia muito bom para os pais, né? Entendeu? Como pai, como avô, é muito importante.
7: Pai é uma coisa mais importante do mundo, né? Eu, como o meu, era tão companheiro, mas hoje não tenho mais ele. Mas tenho meus filhos, que são pais, são os pais maravilhosos, né? Então, a gente não tem mais pai nessa vida. Agora, agradeço quem tem, né?
8: Ele era rígido, mas era muito carinhoso. Era um pai excelente. E hoje a gente reconhece, né?
9: Ele era muito brincalhão. Gostar de brincar, era bom, era um dia muito feliz, a gente passava bem o dia. Pai, nunca pode desprezar o pai, sempre tender e ajudar.
10: Tem o pai, quando é um pai assim, bem prestativo, ativo com os filhos, né, é bom. Tem muitos que não é pai, né, mas tem os que é pai, meu pai foi pai. Até hoje, todos os filhos lembram muito bem dele.
11: É um grande padre, nunca nos faltou nada. Tinha tudo, tudo, tudo. Ele preferia não comer para nós comer.
12: Muito importante. O pai na vida dos filhos são importantes.
13: O pai, ele é importante para toda a base, né? A construção da base, né? E o meu pai é uma pessoa que sempre trabalhou muito, batalhou muito para a construção do que a gente tem hoje, da nossa casa. Sempre foi um homem que batalhou pela nossa vida, né? Pela nossa vida mesmo como um todo. Então, eu sinto muito orgulho do meu pai, da pessoa que ele é, da pessoa que ele se tornou e da pessoa que ele está se tornando a cada dia e da união que a gente tem em nossa casa.
14: Meu pai foi um herói. Ele, sabe, fez de tudo, de tudo, de tudo. Nós somos em 7 irmãos, né? Ele fez de tudo para criar a gente.
15: O pai representa tudo, né? O pai é aquele o provedor, aquele que dá o amparo, aquele que dá o carinho. E ser pai é mais que um privilégio, é uma honra. Você saber que você gerou alguém, que você é pai, que você é responsável por aquela pessoa.

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22: De volta com o Jornal da KTV, meio-dia e 52 agora. Nós vamos direto até a redação do portal ktv.com. O Alexandre Oliveira chega por aqui trazendo todos os destaques lá da nossa redação. Ali.
23: Oi, Eliane, boa tarde. Boa tarde para vocês também aí que estão ligadinhos com a gente. Lembra daquele vídeo que nós mostrávamos por aqui de uma mulher que ela pediu socorro fazendo um sinal universal, um gesto com a mão, né? Que consiste em deixar a palma da mão para fora, dobrar o polegar para dentro, né? E fechar os outros dedos ao redor dele. É um sinal de pedido de ajuda que você está em apuros, né? Você, normalmente as mulheres fazem para trás para que elas possam aí então pedir ajuda. Esse homem de 29 anos, foi detido inicialmente na segunda-feira, lá em Pitanga, aconteceu isso daí, e foi solto no dia seguinte. Agora, ele foi preso novamente. É difícil de acreditar, mas a verdade é o seguinte, na quarta-feira, ele voltou para apedrejar a casa da vítima e fez novas ameaças. Só então, uma medida protetiva, né, contra o agressor foi concedida e ele, então, foi preso novamente na quinta-feira. Agora vamos lá para a região de Nova Laranjeiras. 27 toneladas de carne foram saqueadas após o tombamento de um caminhão na 277. A gente recebeu imagens que até aparece a polícia militar ali fazendo segurança no local. Mas assim que eles deixaram o local do acidente, dezenas de moradores arrombaram o container e furtaram essa carga avaliada em R$ 914 mil. O caminhão era do Paraguai, estava seguindo para Paranaguá com essa carga de carnes. A PRF contou para a gente que quando os agentes chegaram no local, nada mais podia ser feito. O motorista do caminhão também ficou ferido. Ele foi socorrido pelo SAMU e levado para o hospital. E uma menina de 9 anos ficou 6 horas desaparecida ontem em Cascavel, mobilizou forças de segurança, né? As redes sociais, os meios de comunicação, né, para tentar localizar e descobrir o paradeiro dessa criança. Ela se perdeu, né, ela se perdeu da avó na região do Terminal Leste e foi localizada na rodoviária durante a noite.
0: A gente pensou que talvez ela tivesse atravessado o Terminal Oeste para procurar um outro tipo de ônibus, né, e graças a Deus a gente encontrou ela na rodoviária. Sim, ela estava sozinha, tranquila, estava no segundo andar do terminal rodoviário e disse que estava procurando um ônibus, né? Eu até questionei ela se alguém havia levado ela até a rodoviária. Ela disse que não, que ela estava sozinha procurando um ônibus para encontrar a avó. Uma menina muito tímida, desconfiada, né? Então ela não quis muito conversar com a gente, mas daí a gente ligou para a avó dela ali, a avó dela escutou a voz dela, né? Então foi uma situação ali bem emocionante e graças a Deus com um final feliz, né?
23: Que bom, né, que tá tudo bem, tá em casa, mas 6 horas desaparecida, imagina o sufoco dessa família, né? Quem quiser ver ou rever, acesse o ktv.com, Alexandre Oliveira, para o Jornal da KTV.
22: E obras de drenagem da rua Olavo Bilac avançam para uma nova etapa aqui em Cascavel. A partir de segunda-feira, os trabalhos serão realizados ali na rua Paraná, entre a Vicente Machado, né, e Olavo Bilac. Duas pistas de rolamento serão interditadas, então, para esse trabalho. Elas serão parcialmente interditadas, né, durante a execução do serviço. A obra tem investimento de mais de 3,7 milhões de reais e deve aumentar, então, a capacidade de drenagem, reduzindo alagamentos, especialmente ali no entorno, né, que era bastante frequente os alagamentos por ali. No dia 9 de agosto de 2024, o Brasil parou diante de uma das maiores tragédias da aviação nacional. A queda do voo 2283 da Voepass tirou a vida de 62 pessoas e deixou marcas que o tempo não apagou. Familiares seguem convivendo com a saudade, enquanto transformam a dor em luta por respostas, justiça e para manter viva a memória de quem partiu.

0: 2 anos. 730 dias desde que a queda do voo 2283 interrompeu dezenas de histórias. Mas para quem ficou, o tempo nunca apagou a ausência.
1: Esperando voltar, entendeu? É como se eu estivesse esperando voltar para usar de novo, talvez, não sei. Lógico que não iria usar, né, mas... Ai, não sei, é tanta coisa que não é uma coisa definida e certa que a gente consegue falar é isso ou é aquilo, é assim ou é assado.
0: As roupas que voltaram na bagagem guardam os últimos vestígios de Ana. A Elizabeth as segura como se, por um instante, pudesse diminuir a distância da filha, ou vendo as fotos da viagem em família, nos vídeos que a nutricionista publicava.
2: A gente tem que mentalizar todo dia, a gente tem que sempre pensar em coisas boas, ter gratidão na vida.
0: O mesmo nos livros recém-tirados do apartamento que a filha viveu nos últimos anos. Detalhes que se transformam em presença de quem não vai voltar.
2: É uma amputação, mas não é uma amputação de um órgão. É uma amputação da alma, né? Porque até fala, né, tem... órfão, né? Tem viúvo, tem viúva, mas e mãe e pai? Como é que chama? Esses dias eu falei, é uma pessoa amputada, mas não é um órgão que você se adapta a conviver sem ele. Essa falta, a gente nunca vai conseguir tampar, adaptar. A gente vai se acostumando, né? Nem sei se é a palavra acostumando, mas aprendendo, porque é um eterno aprendizado. Mas a gente nunca vai entender, talvez, por quê que a gente tem que passar por isso. Quem sabe só na hora que a gente estiver lá do outro lado.
0: No decorrer do tempo, o luto também muda de forma. Depois do choque, da incredulidade, a dor dá lugar à memória. Seja numa joia com a foto da filha, num livro escrito para manter uma história viva, ou na vela acesa todos os dias. Cada família encontrou um jeito de seguir, sem esquecer de quem ama.
3: Ela vivia com V maiúsculo, assim, era uma pessoa que sabia viver e tinha vontade de viver. Então é isso que eu tento fazer hoje em dia, é tentar me inspirar um pouco nela, viver com V maiúsculo que ela vivia, né, viver muito bem a vida. E é isso que eu tento fazer, assim, levar para frente, também colocar esse carinho no meu trabalho, né? Então eu tento transmitir isso também, que era o que ela fazia.
4: Eu falo agora que eu tenho um anjinho da guarda particular. Então todos os dias quando eu acordo, eu acabo acendendo uma velinha para minha anjinha da guarda particular. E aí eu mandei fazer uma caixinha para guardar essas velinhas. E aí tem aqui as coisinhas que ela gostava. Borboleta, que a gente brincava muito de caça as borboletas. Então tem várias borboletas, um coração, porque ela é puro amor. E a mensagem, mamãe, guarde aqui seu estoque de velhinhas para meu anjinho da guarda. Então eu tenho, olha no céu, um anjinho da guarda particular. Tá lá, me iluminando, me mandando forças, porque não é fácil. Aí eu tô aqui, lutando, por ela.
5: O tempo, ela só piora, só faz com que a gente fique mais desesperada, entendendo que a presença dela não existe mais. É, então, assim, porque não existe reparação, não existe superação, não existe como, né, resolver. A única luta que a gente tem é criar novo, o propósito de continuar cuidando dela, né? Continuar cuidando dela foi fazer o livro, são 3 livros, criar um projeto, fazendo o primeiro livro, né? Uma escolhida seu propósito. O ano que vem pretendo lançar o outro mais bibliográfico. E o outro ano também, cuidando da questão da justiça, né?
0: E a vida também exigiu novos papéis. A Eduarda perdeu o pai e a mãe no acidente. Além de enfrentar o próprio luto, passou a ajudar nos cuidados com a irmã mais nova. Uma responsabilidade que chegou cedo demais.
6: As pessoas falam muito, siga em frente, mas o seguir em frente, que é uma coisa que as pessoas não entendem, é justamente você enfrentar o luto e respeitar aquilo que você está sentindo, para que aí você consiga seguir em frente, que você consiga... O luto é algo que vai com você, então você carrega ele junto e vai tentando criar uma nova vida a partir daquilo. E é um processo que é demorado mesmo.
0: 9 de agosto de 2024. De Cascavel, 58 passageiros partiram para Guarulhos. 4 tripulantes a bordo. A aeronave iniciou a decolagem às 11h58. À 1h18, comunicou a torre de aproximação de São Paulo que estava no ponto ideal de descida. Faltava pouco para o destino. Mas o ATR-72-500 não pousou. Às 13h20, o alerta de stall foi ativado na cabine. Na sequência, a aeronave perde a sustentação. Às 13h22, cai em Vinhedo, São Paulo. A queda levou cerca de 81 segundos, desde que a aeronave perdeu o controle e começou a despencar até atingir o solo. Uma das maiores tragédias da aviação brasileira.
7: 2 anos se passaram e as famílias aguardam por decisões da justiça. Mas para quem perdeu alguém no voo 2283, a dor não tem prazo para acabar. Ela continua na rotina, no dia a dia, mas principalmente na luta para que tragédias como essa não voltem a acontecer.
0: O relatório final do CENIPA, o Centro de Investigação e Prevenção de Acidentes Aeronáuticos, detalhou que o desastre teve a contribuição de fatores operacionais e humanos. Falha no sistema de degelo do avião, previsão de gelo severo na rota. O voo 2283 decolou com 10 itens inoperantes, um deles classificado como no-go, impeditivo de voo. A falta de eficiência no setor de manutenção e de segurança da companhia é apontada como o principal motivo da queda da aeronave. A empresa não reportou um evento anterior de perda de controle em voo na mesma aeronave. E a análise de mais de 1.000 voos do mesmo avião apontou falhas recorrentes, problemas de manutenção e uma cultura de normalização de desvios operacionais. A gota d'água de uma cultura de negligência que custou a vida de 62 pessoas.
5: Agora, a briga na justiça. A gente vai lutar para que a justiça não cometa os erros que ela cometeu quando ela suspendia as sanções que a ANAC dava, quando ela suspendia as multas que a ANAC dava. Que a ANAC, ela poderia ter colocado aquele avião antes no chão. Mas também nessa roda está a justiça, quando ela descredibilizava a ANAC, suspendendo as sanções, suspendendo multa. E aí aquela empresa, ela passou a nem ter medo das fiscalizações, nem disfarçar mais, a cometer crime na frente da ANAC. Então é preciso também que a justiça entenda que ela está ali para praticar justiça, não para praticar impunidade.
4: Ali ficou muito explícito para mim, para todas as famílias que estavam naquele dia ali, que foi um crime que foi cometido, né? Até o CENIPA apontou todos os erros e os crimes cometidos pela empresa Goipes e também pela falha da fiscalização da ANAC. Então, eu fiquei assim, bastante satisfeita nesse sentido, porque, obviamente, dentro de mim havia um medo de passar pano, talvez, né? Ou ser de uma forma mais assim, não, sabe? E assim, mas não, ficou muito claro, foi muito lúcida assim, a apresentação, a colocação com que foi contado isso, foi muito, muito, muito clara. E foi um crime, né, que aconteceu. Então, por isso que hoje a gente tem uma missão maior aí, que é que se faça justiça aos que estão vivos, né? Que as pessoas que assumiram esse risco, que nós não sabíamos, e essas pessoas paguem, né, pelo erro, pelo crime cometido.
2: Tem que ter responsabilização, tem que responder, tem que doer. Eu não falo no bolso porque não tem dinheiro que pague. Entende? Não tem dinheiro que pague a nossa falta, a nossa dor. Não tem, é imensurável isso. Mas que as pessoas têm que responder, eu acho mesmo sendo preso, sabe? É isso que eu espero.
6: Causa muita indignação na gente, porque é uma falta de responsabilidade, é uma falta de humanidade, eu acho, porque você colocar o seu lucro acima da vida das pessoas é algo que é absurdo e a gente não pode aceitar isso como algo normal. Então, era um acidente... Claro, fatalidades acontecem, erro humano, mas é muito diferente de uma negligência. Uma coisa é você fazer um processo ali de forma errada, né, por falha humana mesmo, a gente é imperfeito. Outra coisa é você escolher fazer da maneira errada, consecutivamente, até que aconteça algo nesse nível.
0: 2 anos depois, o voo 2283 continua presente na vida de quem ficou. O tempo, esse não apaga a saudade, mas transforma a dor em memória, em luta por justiça e na certeza de que cada uma das 62 vidas perdidas jamais será esquecida.
3: O que ficou de lição, né, desses 2 anos aí é que a vida é um sopro, é um instante, né? A gente nunca sabe o nosso próximo dia, apesar de a gente estar sempre lutando pelo próximo dia, a gente não sabe, a gente não tem o controle de tudo. E o que me vê mais forte é a fé em Deus, né? Porque é só Deus para sustentar.
2: Em 12 de maio, ela tinha postado no Instagram dela, 12 de maio, né? Ela tinha postado no Instagram dela, em algum momento você vai perceber que a vida é curta demais para deixar para depois. Comece a ser feliz hoje. Então, no fundo, no fundo, ela tinha essa pressa que a gente não consegue entender na época antes por quê. Talvez hoje... Depois do que aconteceu, a gente entenda por que que ela tinha essa pressa de viver.
6: Que a gente comece a olhar para as situações não com... avaliando sempre o potencial de risco e não aquilo que aconteceu, sabe? Para que a gente sempre consiga ter mais responsabilidade, olhar para o nosso papel, né? Sem querer lavar as mãos e talvez evitar que situações como essa voltem a acontecer.

0: Tá aí, né? Dois anos de sofrimento, dois anos de luta, dois anos de dor. Para quantas famílias? Por hoje é isso, então, gente. Em nome de toda a equipe de jornalismo aqui da KTV, eu agradeço a sua companhia. Segunda-feira, ao meio-dia, o Jornal da KTV está de volta, tá bom? Enquanto isso, acesse o portal ktv.com para informação em tempo real. 17h tem Entre Nós, com Murilo Cardoso, coladinho ali, Jorge Guirado, chega no comando do EPC, atualiza todas as informações desta sexta para você. Aqui do Estúdio 1, a gente vai direto lá para o Estúdio 4, Olga Bon Giovanni chegando por aqui. Uma boa tarde, bom programa, até mais.
1: Boa tarde, obrigada.
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3: KTV FM, o tempo todo com você, agora 1h10.
4: 1h10.
3: Tudo bem aí, tudo certo, tudo bacana? Começando por aqui mais um Estação KTV. Nesta sexta-feira nublada, chuvosa, onde quer que você esteja, uma ótima tarde para você. Obrigado pela sua audiência, pela sintonia. Bee Gees, Stand Alive, para a gente começar.

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tempo todo com você, 13 horas 35 minutos, 1h35, uma ótima tarde para você ligado junto com a gente, mandar um alô todo especial e pessoal da Quintaneja, curtindo a nossa programação, obrigado pela sintonia, pela audiência, ótima tarde, boa sexta-feira para vocês.

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1: Ótima tarde para você. Vamos aqui com as nossas informações. Temperatura neste momento, Cascavel, 17 graus. Em Foz do Iguaçu, temperatura na casa dos 16 graus. Três homens invadiram uma residência, renderam quatro moradores e fugiram levando uma caminhonete e objetos pessoais no centro de Cascavel. Segundo informações da Guarda Municipal, o trio chegou ao endereço em uma Toyota Hilux branca, entrou na casa e anunciou o assalto. Durante a ação, os criminosos trancaram as quatro pessoas que estavam no imóvel dentro de um banheiro. Em seguida, recolheram pertences pessoais das vítimas e fugiram levando também uma caminhonete. A Guarda Municipal, pressionada pela central, deslocou equipes até o endereço. Quando os agentes chegaram, os três assaltantes já haviam fugido. Uma faca utilizada durante o assalto foi esquecida pelos criminosos na residência e apreendida pela equipe. Buscas são realizadas para tentar localizar os envolvidos e recuperar os bens levados. Um morador do Jardim Itália de Cascavel relata que vive uma sequência de tentativas de furto de baterias de caminhões. Os veículos ficam estacionados em frente à sua casa e das cinco tentativas registradas em duas, os criminosos conseguiram levar as baterias do veículo. A situação mais recente aconteceu na madrugada desta sexta-feira por volta de 1h51. Dessa vez, os suspeitos não conseguiram concluir o furto, mas o morador afirma que o caso se soma a outros episódios registrados na região. Segundo ele, as ocorrências anteriores foram comunicadas à polícia, mas até agora as baterias não foram recuperadas. De acordo com o proprietário, cada bateria custa R$ 1.200. Como são dois veículos, cada furto representa um prejuízo de aproximadamente R$ 2.400. Entre os casos citados pelo morador estão ocorrências nos dias 28 e 29 de junho, também durante a madrugada, em horários próximos das 2h30, 3 e 6 horas da manhã. O morador pede reforço na segurança e providências para impedir que novos furtos continuem acontecendo no bairro. Mais notícias, acesse o portal ktv.com. Voltamos com informações para você em uma hora.
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1: Ótima tarde para você ligado junto com a gente aqui na programação KTV. Tá tudo bem? Como é que tá sendo a sua tarde?
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1: Abrindo mais um bloco e mais uma hora tem London Beat. Ótima tarde, boa sexta-feira pra você. Até às 6 eu, William Henrique, te fazendo companhia.

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0: noite, aqui na nossa programação. Do lado de cá, para fechar mais uma super sequência de sucessos na programação KTV FM. Onde quer que você esteja, uma ótima tarde para você. Obrigado pela sua audiência, pela sintonia. Paradinha rápida, tá na hora de informações.
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0: Ótima tarde para você, temperatura de 17 graus. Olha, um jovem de 19 anos ficou ferido após uma batida entre dois carros na tarde dessa sexta-feira no cruzamento da Avenida Barão do Rio Branco com a Rua Rio Grande do Norte, no bairro São Cristóvão, em Cascavel. Segundo as informações repassadas no local, um Chevrolet Celta seguia pela Rua Barão do Rio, pela Rua Rio Grande do Norte, quando foi atingido por um Fiat Palio que trafegava pela Avenida Barão do Rio Branco. Com o impacto, o Celta foi projetado para o canteiro central da avenida, atingiu grandes esferas de concreto. Já a jovem que conduzia o carro sofreu ferimentos nos joelhos e nos cotovelos. O passageiro do veículo não se feriu. No Palio, ninguém ficou ferido. O cruzamento é controlado por semáforos. E olha, foi sancionada uma nova lei que aumenta as penas para crimes digitais envolvendo crianças e adolescentes, incluindo casos de produção, reprodução e divulgação de conteúdo de violência sexual. A legislação também prevê punições mais duras quando houver uso de inteligência artificial. A medida busca fortalecer o combate a crimes praticados no ambiente digital e ampliar as ferramentas de investigação das forças de segurança. Com a nova regra, os órgãos policiais poderão utilizar recursos tecnológicos para auxiliar na fiscalização e identificação de suspeitos. Antes, a pena para crimes como produção fotográfica, filmagem ou registro de conteúdo de violência sexual envolvendo crianças e adolescentes variava de 4 a 8 anos. Agora, com a mudança, a punição pode chegar a 10 anos de reclusão. A nova legislação também prevê maior atenção aos casos em que ferramentas de inteligência artificial são utilizados para criar ou modificar conteúdo envolvendo menores de idade. Mais notícias, acesse o portal ktv.com. Voltamos com informações em uma hora para você.
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19: 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KTV FM o tempo todo com você, agora 3 horas 6 minutos. A gente dá sequência por aqui na nossa programação e você, claro, segue ligado junto com a gente.
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19: Maroon 5.

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2: Ótima tarde para você. Vamos aqui com as nossas informações na programação KTV FM. Claro, você ligado junto com a gente. Aqui na programação KTV. Olha, um Volvo XC60 com mais de R$46 mil em débitos foi apreendido durante uma fiscalização do batalhão da Polícia Rodoviária na manhã desta sexta-feira na PR-239 em Assis Chateaubriand, oeste do Paraná. O veículo com placas de Curitiba foi abordado durante uma fiscalização de rotina realizada entre 9h30 e 12 horas. Na consulta aos sistemas, os policiais identificaram diversas pendências financeiras, além de um bloqueio judicial vigente. Segundo o batalhão, a polícia, os débitos somavam aproximadamente R$46.126,81. Desse total, mais de R$30 mil eram referentes a multas de trânsito e outros R$15 mil de IPVA vencido. O automóvel ainda acumulava R$378,44 em DPVAT, licenciamento vencidos em R$104,13 em autuações pendentes. Diante das irregularidades, o carro foi autuado com base no artigo 230, inciso 5, Código de Trânsito Brasileiro, que trata da condução de veículo não devidamente registrado e licenciado. O SUV foi removido e encaminhado ao pátio da Polícia Rodoviária Estadual de Assis Chateaubriand. E olha, a Polícia Rodoviária Federal apreendeu 138,8 quilos de pasta base de cocaína escondidos em uma carreta na manhã desta sexta-feira, na BR-369, em Cambé. A carreta tinha placas do Paraguai e transportava uma carga regular de arroz. Segundo a PRF, durante a abordagem, um motorista, um paraguaio de 23 anos, apresentou informações desconexas sobre o deslocamento. Os policiais aprofundaram a fiscalização e perceberam sinais de manipulação no tanque de combustível. No local havia um compartimento preparado para esconder a droga. Ao todo foram retirados 135 tabletes da pasta base, que pesaram mais de 138 quilos. O motorista foi preso em flagrante por tráfico internacional de drogas. Mais notícias, acesse o portal ktv.com. A gente volta com informações e notícias para você a qualquer momento ou em uma hora.
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2: Ótima tarde para você ligado junto com a gente. Seguimos com mais músicas, com mais sucesso aqui na nossa programação. Roy Orbison abrindo mais uma hora para você nessa tarde gostosa de sexta-feira.

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1: Ótima tarde para você, ligado junto com a gente aqui na nossa programação. Vamos aqui trazendo as nossas informações na programação KTV FM. Uma ótima tarde, obrigado pela sua audiência, pela sua sintonia, claro. Temperatura neste momento é de 17 graus em Cascavel, também 17 graus em Foz do Iguaçu. E olha, 4 suspeitos de envolvimento em roubos de correntes foram presos pela Polícia Militar do Paraná na tarde de hoje na região central de Curitiba. A ação começou depois de uma vítima reconhecer um dos suspeitos por meio de imagens apresentadas pelos policiais. A partir da identificação, equipes do 33º Batalhão intensificaram as buscas e localizaram um homem nas proximidades do edifício Asa. Durante o acompanhamento, os militares descobriram que o suspeito havia entrado em uma sala localizada no 8º andar do prédio. Ao entrarem no imóvel, os policiais flagraram 4 homens tentando se desfazer de correntes, relógios e outros objetos que eram arremessados pela janela. Uma equipe posicionada na área externa do edifício recolheu os materiais jogados, enquanto os outros objetos foram apreendidos dentro da sala. Segundo o comandante do 33º Batalhão, tenente-coronel Ronaldo Goulart, as prisões podem contribuir para esclarecer outros roubos de correntes registrados na região central de Curitiba. Os 4 homens foram presos em flagrante e encaminhados, juntamente com os objetos apreendidos, à central de flagrantes da Polícia Civil. E olha, o 26º Batalhão da Polícia Militar de Telêmaco Borba interrompeu a partir de quinta-feira o transporte utilizado por policiais militares que se deslocaram entre os municípios para assumir serviço na área de atuação da unidade. A decisão inclui a retirada do micro-ônibus que fazia transporte dos militares e também chamados transportes solidários realizados com outros veículos oficiais da corporação. Com a mudança, policiais que residem em municípios diferentes daquele onde estão lotados deverão realizar o deslocamento até o local de trabalho por meios próprios, como carro, motocicleta, ônibus ou carona. Parte do efetivo cumpre escalas 24 horas de serviço por 48 horas de folga e há profissionais que percorrem longas distâncias entre a residência e o município de lotação. 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A gente volta com informações e notícias às 18 horas no programa EPC.
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3: Ótima tarde para você ligado junto com a gente. 5 horas 4 minutos agora. Sexta-feira, quase 6 da tarde, hein? Onde quer que você esteja, tudo de bom pra você. 14 bis.

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2: Boa tarde para você, abrindo nosso último bloco aqui na nossa programação. Tá tudo bem? Como é que tá sendo a sua tarde? Como é que tá sendo a sua sexta-feira? Placa Luminosa chegando por aqui.

A Radioatividade leva até vocês mais um programa da série a série. Dedique uma canção a quem você ama. Eu tenho aqui em minhas mãos uma carta. Uma carta de um ouvinte que nos escreve e assina com um singelo pseudônimo de Mariposa.

Tarde FM, o tempo todo com você, 5:56, com essas e outras, vamos ficando por aqui, agradecendo a sua audiência, a sua sintonia, claro, convidando você para continuar junto com a gente. Na sequência, chega por aqui o programa EPC, a gente volta a se falar na programação amanhã. Grande abraço, beijo grande, cuide-se, até mais. Tchau, tchau.

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1: Olá, olá para você ligado aqui na tela da KTV, para você ligado na KTV FM Foz do Iguaçu, na KTV FM Cascavel. Hoje, 7 de agosto, sexta-feira, 18 graus em Cascavel. Estamos começando o nosso EPC. Olha que imagem linda que você vê aí. Onde é? Foz do Iguaçu ou Cascavel? Cascavel, olha que câmera, que sol lindo, pôr do sol maravilhoso. Eu não consegui identificar qual câmera que é essa aí. A da praça, lá onde está acontecendo o Mundial, Circuito Mundial de Futebol. Que imagem bonita. Estamos chegando com o nosso EPC e saber do Luizinho. Tá tudo certo, Luizinho? Tudo? Chegando atrasado de novo no estúdio, Luizinho?
2: Mas, rapaz,
1: vai
2: eu
1: mudar
2: tô aqui.
1: Nunca isso?
2: É, Luizinho? Que o nosso câmera não me pega aqui, não me apresenta na mesa. Esse é o problema. Aí você só fica vidrado na televisão, você não consegue ler o que está escrito ali. E aí você fica complicando verdade, a minha vida. Eu chego atrasado, coisa nenhuma. Eu cheguei até antecipado hoje aqui.
1: Eu vi. Diga lá.
2: Dizer o quê? Você falou assim, tá tudo bem. Eu falei, tá tudo bem.
1: Tá, então tá. Não tem nenhuma fofoca, então.
2: Hoje, infelizmente, Jorge, não tem.
1: Nossas câmeras ali.
2: Ninguém visitou o lugar nenhum.
1: A nossa câmera lá de Londrina, a nossa câmera de Toledo. Começamos nosso EPC falando que o trânsito terá alterações nesse final de semana na região das obras da trincheira do Cascavel Velho. Isabela de Oliveira vai contar aqui.
3: É isso, Jorge. Então, muita atenção. Os motoristas que utilizam as vias marginais aqui na região do bairro Cascavel Velho, porque as marginais da rodovia BR-277 passarão a ter sentido único a partir deste domingo.
4: Hoje, as marginais possuem sentido duplo. Com a mudança, as vias paralelas da rodovia vão acompanhar o fluxo de veículos da 277, tanto no sentido Curitiba quanto no sentido Foz do Iguaçu. A alteração exige maior cuidado dos motoristas, principalmente no perímetro urbano, que também será afetado com as modificações.
5: Cuidado, paciência, né? A gente sabe que é uma obra muito importante para aquela região. Então, redobrar sempre a atenção, prestar muita atenção na sinalização e nas equipes que estarão trabalhando no entorno dessa obra.
4: Já quem seguir para Curitiba, pelas ruas José Caldarte, Lions Clube ou José Bartinique, deve usar a rua Delfino Dias e também a rua Carlos Gomes para acessar a 277.
5: Nós estaremos durante essas próximas semanas com as equipes todos os dias lá nos horários, principalmente nos horários de picos, né, para estar orientando a população nesse primeiro momento, que essas mudanças elas levam um tempo de adaptação. Então nossas equipes durante todo esse período de mudança estará lá orientando, né? É possível acompanhar também através do nosso site, há informativos, há rotas onde as pessoas possam estar buscando mais informações.
4: Por enquanto, não haverá interdição ou alteração na rodovia.
1: E olha, a Justiça no Bairro tem nova edição, a população tem acesso a serviço até este sábado. David, diga lá.
6: Pois é, Jorge, há mais de 20 anos o Tribunal de Justiça do Estado do Paraná ele realiza esta ação, o Justiça no Bairro. Então, nesta sexta-feira, centenas de pessoas já foram atendidas e quem não conseguiu nesta sexta-feira, lembrando que tem ainda neste sábado, das 9 horas da manhã até as 5 horas da tarde. São serviços simples, judiciais, mas que travam a vida de muita gente, né? Então, o lema justamente do Justiça no Bairro é: coloque a sua vida em dia.
7: Bem-vinda, 74 anos e uma busca incansável pela aposentadoria. Para isso, precisa de uma nova carteira de identidade.
8: Estão correndo atrás da minha aposentadoria, né? Daí precisa ter uma identidade nova.
7: Ao lado da filha, que já conseguiu aposentar, ela foi uma das primeiras a chegar no Justiça no Bairro.
9: Pediu o registro para poder fazer a identidade nova.
6: Qual cidade que a senhora morava aqui hoje? Não tem mais.
8: Eu estava lá quando eu era com 8 anos de idade, eu saí de lá. Era município de Papanduva, no Rio Bonito, de Santa Catarina.
6: E a informação que a senhora tem é que ela não existe mais?
8: Existe mais, daí diz que foi para Rio do Sul. Diz que agora o meu papel de... tem que vir um registro para mim para poder fazer a identidade.
7: São detalhes que travam a vida de muitas pessoas. Coisas simples, mas que fazem uma grande diferença. O programa Justiça no Bairro tem se consolidado como uma verdadeira porta de entrada para a cidadania.
10: Dar à população mais vulnerável a dignidade, a garantia dos seus direitos. Desde uma simples orientação, mas também esse acolhimento por todos os envolvidos.
7: Diversos serviços gratuitos são oferecidos para a população. Divórcio consensual, pensão alimentícia, guarda, regulamentação de visitas, reconhecimento de paternidade, união estável, exame de DNA, curatela e carteira de identidade.
11: Que é a oportunidade. Então a gente vê as pessoas que vêm aqui, elas saem felizes, aliviadas, que elas conseguiram resolver um problema, que por vezes todo dia ela lembrava que ela tinha aquele problema, mas ela não conseguia resolver. Então ele é muito importante.
7: Em cada edição, moradores chegam em busca de orientações, documentos e soluções para conflitos que já duram anos.
10: Por que ele se torna simples? Porque todas as instituições estão unidas. Então, é como se é uma rede que funciona aqui ao mesmo tempo. Essa roda gira em favor de quem? Da pessoa que precisa.
7: Seu Francisco, com 71 anos, vai viajar logo logo e veio trocar o documento pessoal, que já tem mais de 50 anos. É, parece que ele mudou bastante mesmo de lá pra cá.
12: Será que tá muito antiga?
13: Nossa senhora, o tempo que ela... Pequenininho, hein?
12: Pequenininho, né? E deu tudo certo? Como é que foi?
13: Beleza, foi maravilha. Mas tem que fazer mais, assim. Então, não tem complicação nenhuma.
1: Que bom, né? Dar o apoio nos bairros é importante. Olha, vamos fazer um rápido intervalo. A gente já volta aqui no IPC. Você tem mais aí de Foz do Iguaçu, 17 graus.
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1: Voltamos com o nosso EPC e o nosso Trevo Cataratas travou até a câmera. Olha lá. Paradinho. Pessoal que está chegando a 369 nem consegue entrar. E o nosso Trevo do Guarujá está mais tranquilo. Movimento, mas está mais tranquilo. Olha, Toledo alcança o melhor desempenho da história no Índice de Desenvolvimento da Educação Básica, o IDEB. Jardel Santos conta para a gente.
20: O IDEB de 2025 chegou a 6,9 nos anos iniciais do ensino fundamental, superando a nota 6,8 registrada na edição anterior. É o maior resultado obtido por Toledo desde 2007, quando a avaliação passou a ser aplicada no modelo atual a cada 2 anos. O desempenho consolida uma evolução da rede municipal e reforça os resultados alcançados pelos estudantes nos primeiros anos da vida escolar. Agora, o desafio é entender quais ações contribuíram para esse resultado.
21: Nós temos tido a preocupação de fazer um acompanhamento muito sistemático e muito próximo a todas as nossas unidades. Nós temos procurado também que as nossas escolas, os diretores, os coordenadores estudem aprofundadamente os resultados obtidos pelas crianças nas diferentes avaliações que elas fazem. É preciso que as escolas se apropriem desses resultados, interpretem adequadamente e tomem isso como base para as decisões a serem tomadas.
20: Com 84 pontos, 10 a mais do que na última avaliação, a Escola Municipal Orlando Luiz Bazei, no distrito de Novo Sarandi, ficou em primeiro lugar geral, contribuindo para o resultado positivo alcançado pelo município.
22: O resultado, 84, é o produto final. Mas para a gente chegar no 84, a gente tem uma equipe, a gente trabalha no coletivo. E o mais importante é que todas fazem parte, se sentem pertencentes da escola. Então, quando a gente vai desenvolver um projeto onde a gente almeja metas e os resultados, a gente conta com todo esse grupo, ele é um grupo muito parceiro e aí a gente comemora junto.
20: Os números chamam a atenção, mas por trás desse índice, existe uma rotina de acompanhamento que envolve professores e alunos. E é esse trabalho diário que ajuda a explicar o resultado alcançado.
23: Durante o início da vida deles escolar aqui, desde o infantil 4, a gente já trabalha de forma ordenada e comprometida para que lá no quinto ano eles atinjam esse resultado. Sozinhos lá nós não conseguimos, mas com uma caminhada a gente consegue.
24: Ah, me sinto bem orgulhoso de mim, da nossa turma, porque foi muito trabalho até chegar aqui, muitas provas, simulados, até chegar aqui.
25: Eu gosto muito das matérias que as professoras ensinam pra gente. O dia a dia é muito legal.
20: O resultado também serve como referência para o planejamento da rede. A análise dos indicadores permite identificar oportunidades de melhoria e orientar novas estratégias para fortalecer a aprendizagem nas próximas avaliações.
21: Nós temos instituído os nossos processos por lei, como, por exemplo, a política municipal de alfabetização, justamente para que nós possamos sobreviver às gestões e manter a educação avançando. É o que nós temos observado nos municípios brasileiros que atingiram as melhores notas. São conquistas que vêm sendo construídas há mais de 20 anos. Então, quem chegou ao 10 agora no IDEB é porque vem trabalhando há muito tempo. E é isso que nós queremos para Toledo.
1: Que bom, né? Olha, em Cascavel, o colégio do bairro Pacaembu é destaque no IDEB. A Isabela conta aqui.
3: É aqui, Jorge, no colégio Pacaembu, que tem a maior nota do IDEB da rede estadual de ensino de Cascavel.
4: Divulgado a cada 2 anos, o Índice de Desenvolvimento da Educação Básica mede o desempenho do ensino no Brasil. E mais que isso, revela o avanço da aprendizagem dos estudantes. E quando o resultado é positivo, a comunidade escolar comemora. E no Colégio Estadual Pacaembu, em Cascavel, os alunos superaram mais uma vez.
3: O IDEB é o principal termômetro da qualidade do ensino no país. E aqui nesta escola, esse índice veio crescendo ano após ano.
4: Em 2021, a nota do ensino fundamental foi de 5,7. Em 2023, subiu para 6,1. e agora alcançou a nota 6,6, a maior de Cascavel. Os números mostram que a busca pela educação de qualidade começa no dia a dia, dentro da sala de aula.
0: Foi o trabalho de colaboração mesmo, entre professores, funcionárias, pedagogas, o empenho dos alunos. E, na verdade, o que faz a diferença na escola é realmente o trabalho do professor em sala de aula. Eu acredito que foi esse o nosso principal caminho que a gente trabalhou para isso, que rendeu esse resultado que nos deixou bem felizes.
4: A média do IDEB também avançou na área de abrangência do Núcleo Regional de Educação de Cascavel e quase todos os colégios ficaram com notas acima da média nacional da rede pública de ensino, que é de 5,0 no fundamental e 4,3 no ensino médio.
2: Todo o nosso esforço de trabalhar com o aluno, com os professores, com as equipes gestoras, deu resultado. Não é uma situação só, mas é o conjunto de atividades dos últimos anos que fizeram e fazem com que a nossa educação seja destaque no Brasil. Melhoramos muito, mas temos muito ainda que melhorar.
4: As maiores notas de Cascavel no ensino fundamental ficaram com os colégios Pacaembu, São Salvador e Wilson Jofre. Já no ensino médio, as maiores notas do IDEB foram nos colégios Aquilino Massochim, Pedro Ernesto Garlet e Juvinópolis.
1: Que bom, né? Essa nota aí de Juvinópolis é por causa do folador, do Severino.
5: Sabe tudo,
1: estudou,
5: né?
1: Estudou lá, baixou a nota.
5: Daí agora... Estão há anos aí tentando erguer o índice.
1: Aí agora que ele saiu, os alunos lá estão conseguindo recuperar.
5: Folador.
1: O Severino prejudicou a nota média.
5: Não fala assim.
1: Ó, Luizinho, lá na frente da prefeitura está acontecendo o Circuito Mundial de Futebol. Ó. Olha a imagem lá ao vivo. E que acontece? Está previsto ir até às 10 da noite de hoje. Tem jogador de tudo quanto é lugar do mundo aí, rapaz. E agora, por exemplo, eu não conheço aquelas bandeirinhas ali. Agora acho que é a Argentina e quem que é lá, aquela bandeirinha? Eu não sei quem que é. E nesse sábado, o dia todo, e também no domingo, as finais. Vale a pena. Jogo de altíssimo nível, arquibancadas cobertas, não tem problema nenhum. Está sendo transmitido por...
5: Peru, Jorge.
1: Peru?
5: Acho que é Peru.
1: Está sendo transmitido isso aí para os aplicativos e os sites de todo mundo aí, da Federação Mundial de Futebol, né?
5: Inglaterra.
6: Inglaterra e Itália.
1: Inglaterra e Itália. Você não sabe nada, Luiz.
5: Você também. E Argentina. Não, Argentina, cara, só porque é azul celeste.
1: E você pode assistir, se você tiver o aplicativo da KTV, o KTV Live. No KTV Live está lá no canal da Master TV, só assistir ali. Nós estamos de carona, de bicão aí, né? Porque o evento aí é transmitido para todo mundo pelo NX Sports. Daqui a pouco o David vai estar lá, vamos falar para nós como é que estão as coisas. Consegue faz plano para fortalecer a segurança pública em Cascavel. A Débora Evangelista tem os detalhes.
8: Com base no planejamento, o Consegue entregou ao secretário de Estado da Segurança Pública um relatório com as principais demandas para a cidade.
9: Nesse relatório, o Consegue apresentou à Secretaria de Segurança Pública do Estado 9 apontamentos que considera prioridade para melhorar a segurança pública em Cascavel. Um dos principais é o aumento do efetivo.
8: Além de mais contratações, entre as sugestões também estão melhor estrutura para os policiais, investimento em tecnologia, renovação de viaturas, fortalecimento do atendimento de emergência 190, a reativação dos destacamentos e maior apoio institucional aos conselhos comunitários de segurança. São demandas para ampliar a capacidade de resposta das forças de segurança e reduzir os índices de criminalidade.
26: Essas demandas, elas vieram de reuniões que aconteceram, né, entre os órgãos de segurança no ano passado. Foram várias, 3 conferências municipais, onde participaram a comunidade e também os órgãos de segurança pública. E foi criado um plano decenal de segurança pública, ou seja, para 10 anos, o que Cascavel entende, a comunidade, as forças de segurança, como melhorias da questão de segurança pública no município de Cascavel.
8: Segundo o secretário de Segurança Pública do Paraná, Todos os itens apresentados pelo Conselho Municipal de Cascavel serão analisados, tanto para melhorar a estrutura da polícia, quanto para fortalecer os conselhos municipais de segurança.
7: Estou analisando todas elas com muito respeito. Algumas são muito pertinentes, né? Tem muito alinhamento com o que nós estamos fazendo. E algumas situações no que diz respeito ao efetivo, né? Nós temos claros, né? Temos alguns claros, que não permite que nós tenhamos efetivo por 24 horas em algumas áreas. Isso já está sendo sanado, né? Nós temos uma escola sendo formada com 2.200 policiais militares no Paraná e mais 1.800 serão convocados para o primeiro semestre, provavelmente, que esse ano já não, talvez não dê mais tempo, né?
1: Polícia Militar que faz aniversário daqui a uns dias, né?
5: Sim.
1: 170 e poucos anos, acho que é.
5: É, bem velhinha já, como diz o outro, já está.
1: Experiente, Luizinho, não é velhinha. Então vamos dizer que nós também estamos velhinhos. Experiente,
5: Luizinho. Ah, você não está?
1: Não, experiente.
5: Ô, Jorge,
1: eu antigamente... sou um guri de 18 anos com 50 anos de experiência.
5: É, sim. Antigamente você saía do banho, passava creme aqui, creme ali. Agora você passa pomada aqui, pomada ali, para dor.
1: Pelo menos eu tenho um corpo crocante, Luizinho. A hora que eu vou subir a escada, croc. Eu estou procurando aqui saber o aniversário da PM, que dia que é. E eu realmente...
5: Toca o barco que eu procuro para você informa depois.
1: Não, você não sabe nada. 10 de agosto, a PM estará completando 172 anos. E o comandante-geral da Polícia Militar, o coronel Jefferson Silva, comandante do 5º, o coronel Valmírio, comandando o 6º, o coronel Divoncir, convidam aí a população para as solenidades que acontecerão às 9 horas da manhã lá na sede do batalhão, na rua do Olavo Bilac, lá do lado que ela está boa, porque para o lado de cá o Olavo Bilac não está boa.
5: Não está.
1: Não fui convidado, só estou te avisando que o convite veio aqui para o jornalismo. Sancionada a lei para a proteção de crianças contra crimes digitais. David, conta aí para nós.
10: Isso mesmo, Jorge. Agora, aquelas pessoas que cometerem crimes utilizando a inteligência artificial contra crianças e adolescentes vão ser penalizadas de maneira mais rigorosa. O governo federal sancionou nesta quinta-feira uma lei que já havia sido aprovada pelo Congresso Nacional lá no mês de julho, que endurece as penas para aquelas pessoas que cometer crimes contra crianças utilizando a ferramenta chamada inteligência artificial para enganar e para atrair também os menores de idade, especialmente para exploração sexual ou abuso sexual. Então, de acordo com as informações dessa nova lei, o texto diz que a pena passa de 4 a 8 anos de reclusão para 4 a 10 anos de reclusão por crimes de produção, reprodução, direção, fotografia, filmagem ou registro de conteúdo de violência sexual contra crianças ou adolescentes, assim como a venda ou também a exposição dessas imagens. A pena, ela será aumentada em 1/3 se a venda ou exposição ocorrer por meio da internet e das redes sociais. Então, infelizmente, hoje, muitos criminosos se utilizam das ferramentas de inteligência artificial para enganar as crianças, né? Com perfis falsos, inclusive, e tudo mais. Isso também está inserido dentro desse contexto da legislação e as penas ficaram mais rígidas. Quem sabe assim os casos possam diminuir. David Souza para o EPC.
1: Obrigado, David. Ô, Luizinho, sabe que teve um vendaval? Eles falam que foi um ciclone.
5: Certo.
1: Que pegou Santa Cruz do Sul, no Rio Grande do Sul. Muitas cidades do Rio Grande do Sul. Teve muita gente ferida e tudo. Mas Santa Cruz do Sul está sediando para esse final de semana uma etapa da Turismo Nacional, a TNBR, e também a Stock Car. E o que aconteceu, o Guilherme Sirtuli, que é piloto, nosso caríssimo Gui Sirtuli, aqui de Cascavel, a equipe de Cascavel e tudo, ele vai mostrar o que aconteceu nas estruturas onde estava a parte da Turismo Nacional. Veja aí que o Gui fala.
11: O que temos agora é 4 carros e um sonho. GS, não sobrou nada, infelizmente, é o nosso trabalho, é a nossa empresa, mas a partir de agora nós vamos ter que batalhar para construir tudo de novo. É, todo o nosso box, toda a estrutura. Felizmente os carros ainda estão, vamos lá, intactos, mas não sobrou nada, não sobrou absolutamente nada. Ó, nosso box, nossas tendas, tem placa de box nossa ali, tem, meu pai e o Mário estão aí desmontando as placas, fazer uma caixa de ferramenta virada no chão, ferramenta no chão, toda a nossa sala de pilotos aqui, isso aqui nós organizamos dessa forma, não. As TVs aí, tudo. Infelizmente, perdemos tudo o que tínhamos construído até agora. É isso. Vamos ajeitar aqui agora e ver o que a gente pode fazer.
1: Que estrago, né? Que estrago. Felizmente, falei com o Gui e não machucou ninguém, né? Mas foi um estrago. Está confirmada a etapa. Então, neste sábado, nós vamos mostrar aqui na KTV, a partir das 3h15 da tarde, talvez um pouquinho antes, a corrida sprint da Stock Car. E no domingo, a partir do meio-dia também, a corrida normal da Stock aqui. Eu falei agora um pouquinho do Circuito Mundial de Futebol, que começou nesta sexta em Cascavel. O David Souza está lá e vai trazer mais detalhes para a gente. Diga lá, David.
10: Oi, Jorge, tudo bem? Um abraço para você, para todo mundo que está acompanhando o programa EPC. Tudo bem que areia e blusa não combina muito, né? A gente esperava pelo menos um solzinho hoje aqui para dar uma animada na galera, né? Mas isso não significa nada para quem joga futebol aí profissionalmente já há muitos anos, está acostumado também com essas intempéries climáticas. Mas, de maneira geral, o que a gente se espera para esse final de semana é de um evento muito legal. A gente tem aí 16 países, 22 duplas envolvidas nesse evento, inclusive com duas duplas brasileiras estando entre as favoritas a disputar o título dessa competição, dessa primeira etapa do circuito mundial. A outra etapa vai ser no Brasil, ainda com estado e cidade a serem definidos, a outra na Grécia. E a quarta etapa vai ser em Portugal, né? Então, Cascavel está abrindo esse circuito que depois de 20 anos ele volta a ser realizado. Olha a grandeza desse evento, né? Então, aqui, ó, nesse momento, né, nós temos uma dupla que é da Itália se preparando, né, para essa competição. Do outro lado, uma dupla da Suíça. Então, são duplas que estão em quadra nesse momento, vão jogar daqui a pouco. E o que eu posso dizer para vocês já, Jorge, é o seguinte, que as duas duplas brasileiras estão classificadas já para a segunda fase. Então deixa eu trazer aqui para a conversa o Amauri, vem para cá o Amauri, vem para cá também o Felipe. Não é uma dupla não, tá? Possíveis adversários, inclusive, da final. O Felipe faz dupla com o Índio, o Amauri faz dupla com o Tavinho Bahia. E venceram as suas duas partidas, então, nesta sexta-feira, cada uma dessas duplas, e já estão garantidos. Como é que foi esse primeiro dia para vocês, Amauri? Tudo bem?
12: Boa noite a todos, tudo bem? Ah, hoje foi mais tranquilo, né? Menos jogos, só dois joguinhos, mas graças a Deus nós saímos com as vitórias aí, classificar para amanhã.
10: Vocês venceram na estreia a Alemanha...
12: E a Itália,
10: né? As duas duplas. Então, o Felipe vai falar como é que foi a estreia também da dupla dele... Forma dupla com o Índio. Vocês venceram quem? Portugal e quem?
13: Portugal e Holanda. É, a gente conseguiu imprimir nosso ritmo de jogo, conseguimos jogar bem. É, botamos nosso favoritismo em quadra, mas temos que ter o pé no chão e cabeça no lugar, porque sabemos que quem entra aqui é porque merece. Então não tem dupla besta, a gente tem que estar sempre ligado o tempo todo.
10: Como é que é ter de volta esse evento 20 anos depois? Isso é importante para o futebol aí?
13: Ah, quando o evento tinha, eu só vi pela televisão, pelo YouTube muito tempo depois. Eu não jogava futebol ainda, mas muito feliz, procurei saber da história, muito feliz em fazer parte desse evento. E se Deus quiser, escrever história mais uma vez nesse evento.
10: Importante para o crescimento da modalidade, a volta do circuito mundial?
12: Importante, importante demais. Importante também os outros países, né? Pô, estão evoluindo demais. Pelo que eu estou vendo, tem outros países que são mais inferior, mas graças a Deus está dando tudo certo para eles.
10: Jorge, o seguinte, Amauri e Tavinho Felipe e Índio, duplas favoritas para disputarem a final. Então eu vou fazer o seguinte, deixa eu trazer o Felipe para cá. Vamos trazer o Felipão para cá, ficar do lado do Amauri. Quero saber o seguinte, se isso acontecer, vai ter aposta entre as duplas brasileiras para quem fica com o título ou não?
13: Ah, vamos fazer uma brincadeirinha, né? Uma apostinha na saudável, né? Uma janta. Uma janta.
12: Valendo uma janta.
13: Quem perder, paga a janta.
12: Fechou.
10: Quem será que vai perder?
12: Hã? Ele vai pagar.
10: Vai esperar para receber domingo ou quer receber hoje?
12: Então, quer pagar agora? Não?
13: Ele vai pagar. Domingo ele paga.
10: Brincadeira, gente. Obrigado pela atenção de vocês. Obrigado. Boa sorte no evento, tá? Obrigado. Jogam demais, cara. O primeiro ponto, inclusive, da dupla brasileira já foi um shark attack com o Amauri, cara. Espetacular, né? Para quem tá acompanhando ali no canal Master TV, no KTV Live. Legal demais esse evento, viu, Jorge? Então vem todo mundo pra cá hoje, né? Sol apareceu, já era 6 horas da tarde praticamente, então não ajudou muito. Mas amanhã e domingo, mesmo se ele não aparecer, ó, mostra lá pra gente, Rodrigo, por favor, ó. Arena totalmente coberta, né? Então o público não vai se molhar. E os jogos são realmente espetaculares.
1: Valeu, David. Muito legal mesmo o evento durante todo o sábado. Hoje ainda vai boa parte da noite e durante todo o sábado está ali. Olha a imagem de onde ela está lá. Bem na frente da prefeitura, ali da Praça da Bíblia, né? E essa imagem de Cascavel está indo aí para o mundo.
5: Estrutura importante ali também que foi montada, viu, Jorge?
1: Sim. Olha, Luizinho, eu estava olhando aqui, ó, as equipes ali, as duplas da Itália, do Peru, Equador, Inglaterra, Alemanha, Argentina, Portugal, Holanda, Suécia, Neozelândia.
5: Tem a Singapura Pai, também.
1: Singapura, é. É, e brasileiros, né?
5: É.
1: São favoritos. Legal. Vamos fazer um rápido intervalo e a gente já volta aqui no EPC, imagem da ponte Ayrton Senna em Guaíra, 14 graus lá em Guaíra.
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7: Voltamos com o nosso EPC, tem imagens aí da 277 chegando lá na Ponte da Amizade e imagem da Ponte da Amizade, movimento intenso nesta sexta de ida lá para o Paraguai, 16 graus agora em Foz do Iguaçu. Olha, publicado o contrato com a empresa que fará asfalto no Lago Azul. Leandro, diga lá.
8: Jorge, os moradores aqui do Lago Azul querem que uma imagem como essa faça parte do passado, da história. Claro que vai demorar um tempo ainda, né? São 2 anos de prazo para a empresa concluir, entregar o asfalto. Mas já é uma primeira sinalização. Tem dinheiro garantido e o contrato assinado para a pavimentação 100% aqui do Lago Azul.
9: Os termos do contrato foram publicados no Diário Oficial do município de Cascavel. A Tema Infraestrutura, sediada no estado do Tocantins, será responsável pelo asfaltamento das ruas do Lago Azul, que ainda não tem o benefício, uma obra que supera os R$32 milhões. O serviço será amplo, com mais de 90 mil metros quadrados de pavimentação. O projeto contempla ainda urbanização,

0: na qual Roberto se refere foi o asfalto das ruas Lagoa Rodrigo de Freitas e Lagoa da Pampulha, que foi concluída em novembro do ano passado, após anos de atrasos, abandono da primeira empresa que ganhou a licitação e um novo certame.
1: A Sanepar é responsável pelas obras de esgoto e na próxima semana haverá uma reunião entre dirigentes da companhia e da prefeitura para definir os rumos desta obra.
2: Temos a obra do esgoto, que está todo vapor também no bairro, a gente está muito feliz, né? Já estão há quase um mês trabalhando e agora com a vinda do asfalto, né? A gente espera que o bairro desenvolva, que a gente pare de sofrer, né? É muito, o carro não aguenta, a suspensão do carro não aguenta, é muito buraco.
3: Quantas vezes a gente já falou disso aí? Vamos esperar, né?
4: Estou
3: dando Alessandro lá de Toledo, está fazendo uma reclamação aqui. Ó. Você compra casa, paga IPTU, paga asfalto, demais impostos, aí vem um grandão, dono de obras na cidade, destrói uma rua toda com seus caminhões de carga pesada e ainda diz que moradores não podem fazer nada porque ele ganha todas na justiça. O que fazer? Dá uma olhada no estrago que é feito ali. Olha só essa daqui, olha o caminhão. Ó, esse aqui é uma retro, né? Um trator com uma escavadeira. Olha lá. Olha o barreiro que faz, né? Olha aí. E não adianta brigar com o homem, porque o homem é poderoso, olha aí. Acredito que não seja nem sobre qual suja mais ou menos, mas sim como está interferindo nas nossas vidas, né? Barulho, incomoda bebês, poeira, barro. Rua Raisson Caetano do Carmo em Toledo. Dá uma olhada ali, ó. Olha o barreiro que fica, ó. Que coisa, né? Mandei lá.
4: Manda pro secretário lá.
3: Mandei pro Friso.
4: É?
3: Mandei pro Márcio Pimentel, né? Vamos ver o que eles respondem aí para a gente colocar aqui. E agora a gente vai lá no portal saber da Alexandra quais são as notícias do KTV.com. Diga lá, Ali.
5: Oi, Jorge, boa noite. Boa noite para quem está com a gente aqui no EPC. Vou começar com uma notícia de Toledo, um vídeo divulgado pela Polícia Rodoviária Federal que mostra uma perseguição. Aconteceu hoje, inclusive tinha bastante movimento na rodovia quando esse jovem de 22 anos resolveu fugir da polícia. Ele estava transportando cigarros contrabandeados. Então tem essa cena, ele desviando dos veículos, ali fazendo ultrapassagens bastante perigosas, em alta velocidade. Em um certo momento, então, ele perde o controle da direção e sofre um acidente. Ele ficou ferido, recebeu atendimento médico, mas, de acordo com a Polícia Rodoviária Federal, assim que ele tiver alta, ele vai para a cadeia. Inclusive, o videozinho também está no nosso Instagram. Ele estava levando, então, como eu falei, 5 mil maços de cigarros contrabandeados. Impressionante, né? E uma carga de R$ 914 mil, né? Quase R$ 1 milhão, foi saqueada ontem à noite na BR-277. Esse caminhão paraguaio sofreu um acidente de tarde. No início ali, a polícia militar estava no local, até conseguiu controlar. Mas assim que a polícia saiu do local, né, com equipes mais reduzidas, a Polícia Rodoviária Federal não conseguiu controlar. E dezenas de moradores, então, saquearam essa carga. Ali aparece um motorista até ferido, recebendo atendimento. Ele ficou ferido, mas independente disso, a carga foi arrombada e totalmente roubada. Era uma carga que tinha saído do Paraguai e estava indo para Paranaguá. E por último, uma notícia de Ponta Grossa. Lá, um ex-professor está sendo investigado porque ele estava assediando as alunas e fazendo ameaças. Ele pedia fotos nuas das estudantes e fazia ameaças. Uma das estudantes, que esse caso que chegou ao conhecimento da polícia, falou que ele falava que ia reprovar as alunas e pedia que então elas mandassem. Então, inclusive, faz parte da investigação aí esses prints, as conversas com as ameaças do professor. Ó, ele dizia: eu estou mandando, você não tem escolha. Ou você quer reprovar, hein? Vai querer decepcionar toda a sua família? Então manda logo. Ele pedindo uma foto da menina nua. Então esse caso está sendo investigado. Aconteceu em Ponta Grossa. Jorge.
3: Obrigado, Alexandra. Alexandra tem um problema de enquadramento, né, Luizinho? Não enquadra os negócios ali quando mostra. Mas, né?
4: Acho que o computador dela é grande, né, Jorge?
3: O computador é muito grande. Márcio Pentel, que acabou de ouvir a reclamação aqui. Então, obrigado, Márcio, caríssimo Márcio Pimentel, com a secretária de comunicação lá de Toledo. Visto que eu mandei para o Friso, ele nem respondeu aqui.
6: O Friso?
3: É, a reclamação da dona Alessandra. O Juruna, rapaz, ele perguntou, o Juruna é o cara que manda mensagem

0: todo dia pro Oscar Ulisse e falando que ele tá ouvindo o jogo. Impossível ele ouvir o jogo todo dia, todos os jogos do Oscar, entendeu? E o Oscar.
1: Mas acho que ele tá meio aposentado, viu, Jorge?
0: Juruna. Alô, Juruna, Cascavel, hã?
1: Ele tá aposentado.
0: Então não faz nada, só ouve jogo na rádio.
1: É.
0: Braço, Juruna, motoboy. Quer saber por que as obras da rua universitária estão paradas? O que aconteceu? Quando elas devem ser retomadas? Você não assiste o EPC aí, ó. Isso que dá. A gente já mostrou.
1: Ontem, por sinal.
0: Ontem nós mostramos, viu, Juruna? Só fica ouvindo o Oscar. Aqui, ó. 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É só você baixar o aplicativo aí, ô Juruninha. Deixa eu mandar aqui pro Folador a tua reclamação. Espero que o Folador não mande lá para aquela mulher que ele tem lá.
1: A Bia.
0: Robótica, Bia.
1: A Bia.
0: Né? Vamos ver se ele responde. Eu vou falar pro Juruna de novo. Ó, BR-163 e 369 registra aumento de acidentes envolvendo animais. O Del Rios vai contar pra gente aqui.
2: Jorge, a preocupação é grande, viu? Cada vez mais animais são atropelados nas rodovias da região. E a concessionária responsável por duas rodovias aqui da nossa região, a 369 e a 163, já fez um levantamento de quantos acidentes foram registrados. E a gente mostra agora nessa reportagem.
3: Toda rodovia é perigosa por excesso de veículos ou por velocidade desenvolvida por alguns motoristas. E a qualquer momento, estes motoristas podem ser surpreendidos com a presença de animais na pista. Isso é o que vem acontecendo com frequência nas rodovias que cruzam Cascavel. A concessionária responsável pelo lote 5, nas BRs 163 e 369, já registrou 238 ocorrências envolvendo animais de pequeno, médio e grande portes nestas pistas de abril até agora. Em um acidente, o choque entre o veículo e o animal pode ser fatal. Os cães são os que mais sofrem nas rodovias.
2: Além do levantamento dos acidentes, a concessionária está estudando também alternativas para as duas rodovias, a 163 e a 369, entre Cascavel e Guaíra e Cascavel Maringá. Uma delas é a conclusão de túneis para a passagem dos animais. Mas isso ainda precisa de uma análise completa sobre o tema.
4: Alguns animais já foram devolvidos. Hoje nós estamos estudando, catalogando todos os animais para ver quais são os trechos, o que que a gente pode trazer de melhoria no local, no futuro, né, algumas passarelas. Então, como começamos agora as atividades, a gente está primeiro fazendo os estudos, né, começamos em abril, para ver quais são os principais animais, quais são os focos que esses animais ficam, de logística de atravessia das rodovias.
3: Enquanto as alternativas não são implantadas, os motoristas devem redobrar a atenção, especialmente nos trechos urbanos, reduzir a velocidade e nunca espantar o bicho para evitar que ele corra para o lado errado e provoque um acidente ainda mais grave.
0: Juruna, está aí a resposta do Severino Folador, nosso secretário. Não estão parados, drenagem, pouca chuva, aí não anda. Assim que der condições, vai concluir a drenagem e começar o asfalto na academia. Está aí a resposta do Severino. Tá bom, Juruna? O Salgueiro mandou aqui, ó. Tem aí uma imagem de lá, ao vivo, da Carlos Gomes? O Salgueiro pergunta aqui para a gente. Não, a outra câmera lá da... Lá da torre da GTV. Salgueiro parado na Carlos Gomes pergunta, mas quantos milhões para resolver a fluidez da Carlos Gomes? Salgueiro, não é fácil. Alguma coisa está errada, né, Salgueiro? Esse povo aí não está...
1: E já foi 50 e pouco.
0: Para a obra? Ah, tá.
1: Revitalização.
0: Vamos ver, a câmera vai lá, vamos ver. A câmera nossa ali está passeando lá para o centro esportivo. Vai estar neblina lá, não vai mostrar. Mas deve estar complicado, olha lá, ó. Não está tanto ali, mas está lá para frente, né?
1: Lá na frente,
0: lá. Lá na frente, é. Pois é, eu já falei aqui, né, se a gente não estudar esse negócio aí, né, direito, o trânsito aí...
1: Daqui 10 anos não...
0: Vai ficar complicado, alguns lugares aí...
1: Carro voador só.
0: Não vai ser fácil, não, olha ali, ó. trânsito daquela ali também, da Lapa. O fórum reuniu especialistas em Cascavel para discutir os direitos das mulheres. Patrícia Cabral tem as informações.
5: A programação, Jorge, foi aqui na Câmara de Vereadores de Cascavel, nesta sexta-feira, e a programação incluiu palestras sobre diversos temas, como direitos, atuação da mulher na política e também na gestão pública e combate à violência.
6: Líderes comunitárias, agentes públicos, integrantes de conselhos, algumas já atuam na vida pública, outras pretendem ampliar a participação nos espaços de debate e decisão.
7: Esse espaço possibilita que mulheres do dia a dia comum, né, se reúnem para debater assuntos do dia a dia delas, que nem sempre são debatidos por pessoas que se encontram no poder fazendo leis, né? Então esse encontro amplia o leque, possibilita uma discussão acessível ao conhecimento de todas.
6: O 4º Fórum Municipal de Políticas para Mulheres contou com palestras ministradas por especialistas, advogadas, juízas e educadoras, que trataram temas relacionados à gestão pública, área jurídica e psicológica.
8: Nós somos a maior parte, né, a maioria das mulheres no Brasil, e o quanto elas vêm enfrentando algumas situações muito específicas que só nós mulheres sabemos. Então a importância desse evento, de falar sobre isso com diferentes setores, municípios, faz fortalecer e entender que sim, a gente pode construir maiores redes de proteção, não só no sentido mesmo de proteção a violências, mas também para uma promoção da saúde mental, em especial, e uma qualidade de vida.
6: Durante o encontro, foram abordados ainda os desafios da mulher na gestão pública e trajetórias eleitorais.
9: Estamos em um fórum de políticas afirmativas para mulheres, numa casa legislativa, e a gente pode contar nos dedos as pessoas que estão aqui representando os nossos vereadores. Então, assim, é uma pergunta e é uma provocação, porque é necessário cada vez mais que a população ela se envolva com essa temática.
5: O fórum integra a campanha Agosto Lilás, que é referente ao enfrentamento da violência contra as mulheres, e também comemora o aniversário da Lei Maria da Penha.
6: Durante as atividades, foi lançada a cartilha digital Violência Política de Gênero e Protocolo para a Prevenção e Enfrentamento da Violência Política de Gênero, que reúne orientações para identificar e coibir práticas que dificultam e às vezes tentam impedir a atuação feminina na política. A iniciativa conjunta foi do Conselho Municipal dos Direitos da Mulher, Comissão das Mulheres Advogadas e Comissão de Direito Eleitoral da OAB.
0: É bom, né?
1: Importante, viu, Jorge? Importante. Além dos programas, também essas palestras para dar um indicativo o que devem fazer, né?
0: Olha, Carlos Gomes, movimento intenso mesmo. O Matheus, ele foi lá na... Deixa eu só pegar aqui. Ele foi lá na igreja que vai ter uma festa esse Dia dos Pais, né? Que dia? Cadê? O Matheus me mandou aqui. O Matheus é lá na igreja Nossa Senhora das Graças do bairro Coqueiral. 500 cucas produzidas para o Dia dos Pais, valor de cada cuca R$ 18,00, valor do kit churrasco R$ 180,00. Estou lendo, senhor. Posso ler, não?
1: Pronto.
0: E o valor do kit churrasco R$ 180,00, acompanha carne de 3 quilos, maionese e uma cuca. Só a cuca R$ 18,00, né? E aí, as senhoras que estavam trabalhando lá, elas deram uma cobradinha aqui. Vê o que elas falaram aí para o Matheus.
10: Agora, uma coisa, para eu conseguir voltar... Vem aqui, querida, para eu conversar com você rapidinho. Antes da gente se despedir mesmo, se eu não levar uma cuca para Olga, eu acho que eu vou ganhar a conta.
11: Com certeza, vai levar.
10: Vou levar? Vai dar tempo da gente experimentar ao vivo lá, será?
11: Só vocês que sabem, mas vai levar a cuca para Olga.
10: Bem, deixa eu pedir mais uma coisa. O Jorge Guirado, lá do IPC, adora uma cuca. Será que para ele também vai ter?
11: Sim, com certeza, claro.
10: Oi? Peraí.
11: Vai ter cuca pro Jorge, mas ele tem que dividir com o Luizinho.
10: Ah, não! Não, não, não. É só pro Jorge. Você é muito fã do Luizinho?
11: Ah, o Luizinho é meu colega. Aí, se ele lembrasse, nós fizemos o convívio da Másco em Foz do Iguaçu em 1993. Ele estava na minha varanda e cantava: Senhor meu Deus, quando eu maravilhado fico alegre. Ele voltou encantado do convívio.
10: Muito bem. Ai, vocês são demais.
0: O que que você virou, Luizinho? Viu? Você cantava assim e virou nisso. Viu? Que
1: pois
0: você
1: é,
0: virou?
1: Jorge. A idade. A idade vai avançando.
0: Que viu? Barbaridade.
1: Um prazer rever essa grande amiga, Jorge, que fizemos alguma reunião e deu algum fecha-papo, porque também, dentro da igreja, dá discussão, viu? Dá debate.
0: Não.
1: Dá, Jorge. Dentro da igreja
0: que
1: tem
0: maldade.
1: As opiniões, né, Jorge? Opiniões diferentes, né?
0: Olha, onde dá problema, eu estou vendo aqui, ó. Tragédia, parentes de professor morto por disparos em escola são amparados do distrito de Bang Krai, na Tailândia. Adolescente assassinou os avós antes de seguir para a unidade de ensino e matou outras 5 pessoas. O ataque deixou ainda 30 feridos, 9 em estado grave. Rapaz, o que está virando, né, essa humanidade, hein? Registro de ventos fortes na Costa Verde levaram a Defesa Civil do Rio a emitir um alerta extremo, a estágio 3 numa escala de 5. Da cidade, às 18, voltou ao estágio 2 devido à redução da intensidade dos ventos. Tiveram que voltar para casa antes com o trens, metrô, BRT. Que coisa, hein, rapaz? O ciclone bomba no sul e no sudeste. 11 estados. Tornado derrubou árvores e deixou moradores sem energia no Rio Grande do Sul. E que, olha, tá complicado esse ciclone aí, hein? Puxa vida. O David tem mais detalhes. O David, estão mandando perguntas aqui. O horário do início dos jogos, neste sábado e neste domingo, e até que horas vai aí hoje, por favor.
12: Claro, vamos responder. É o seguinte, tinha uma previsão de os jogos hoje irem até por volta das 10 horas da noite, tá, Jorge? Mas a programação correu tão bem, mas tão bem mesmo, que aqui nós estamos no antepenúltimo jogo, né? Então, daqui mais ou menos uma hora e meia, no máximo 2 horas, nós teremos o encerramento. Claro que esse tempo depende, obviamente, né, do desempenho dos atletas em quadra. Então, pode ser que antes das 9 horas da noite, antes das 8 horas da noite, o evento termine hoje, tá? Amanhã começa meio-dia, também com previsão de jogos até as 10 horas da noite. E no domingo também inicia meio-dia com previsão das finais acontecerem por volta ali das 8 horas da noite, talvez até um pouquinho antes que isso, né? Então, é bom o pessoal ficar ligado realmente, né, no portal ktv.com. A gente vai estar sempre informando nas nossas redes sociais, até para ninguém perder nenhum jogo, que aqui é espetacular. Olha esse convidado que a gente está recebendo agora aqui no EPC, Jorge. Não sei se você vai se lembrar, você é bom de memória. Ele se chama Eliton. Ele jogou futebol profissionalmente, inclusive no Brasil, no ano de 2005, num clube do Rio de Janeiro. E ele se tornou uma lenda do futebol de areia. No futebol de areia, goleiraço, 3 vezes o melhor goleiro do mundo, inclusive. O Andrade é que vai conversar com a gente. Vamos fazer o seguinte, Jorge. Fala para nós o teu currículo no futebol. Por onde você passou, para todo mundo saber quem é o Andrade hoje, que defende a seleção portuguesa aqui no Mundial de Futebol.
13: Então, primeiramente, obrigado pela oportunidade. Uma satisfação estar aqui em Cascavel. Pertinho do meu filho, que também é goleiro. Está vivendo a vida dele lá no Coritiba, está no Sub-17. Minha formação, ainda como Wellington, foi no Centro de Futebol do Zico. Né? Zico foi meu presidente, meu treinador. É uma escola sensacional, com o falecido Adílio, Andrade, meus treinadores. Então, uma formação incrível. Depois tive passagem pelo Flamengo, passagem pelo Fluminense e uma titularidade no Vasco da Gama, onde, né, ficou marcado, e eu não tenho nenhum problema em falar isso, o jogo que nós perdemos para o Atlético Paranaense de 7-2. E eu era o goleiro, sou amigo do Romário, o Romário que me levou. E sou muito grato por isso, o Romário me ajudou muito na minha carreira. E aí, depois uma viagem aí pelo planeta Terra, né, fui para o Vietnã, até que depois tive a oportunidade de ir para o Rapid Bucareste da Romênia. Então eu fiquei lá, joguei Europa League, aí começou minha carreira na Europa já como Andrade. Joguei no Ascoli da Itália, e aí estando no Rapid Bucareste, o Olympique de Marseille me comprou. E aí foi o ápice da minha carreira com o meu treinador Didier Deschamps, onde a gente foi campeão de tudo, né? Campeão francês, tricampeão da Copa da Liga, bicampeão da Supercopa, então um momento mágico na minha carreira. Depois tive passagem pela Índia, pelo Chipre. Na Índia foi muito legal. O Zico, meu treinador, inclusive, era Superliga Indiana, então astros estavam lá, Materazzi, treinador, Roberto Carlos, treinador, Thierry Henry, treinador. E eles podiam jogar, era uma curiosidade assim, do campeonato, eles podiam jogar caso se sentissem à vontade para jogar. E aí depois tive essa mudança para o futebol de praia, onde não tive dificuldade, porque eu tô na areia desde os 10 anos de idade.
12: Amigo do Romário, pensa se não ia jogar o futevôlei também, né?
13: Também. A minha amizade com ele começou no futevôlei, inclusive. Eu sempre falo com as pessoas que a Barra da Tijuca, no Rio de Janeiro, é um network que você tem e muita gente se emprega ali, né? Nessa conexão de amizade, dependendo de qual seja a sua profissão, você acaba se empregando, e foi o meu caso, né? Começou no futevôlei, então eu tenho a base do vôlei de praia com o futevôlei. Então, quando eu pisei na areia para representar a seleção de Portugal, a areia não foi nenhum problema para mim, entendeu?
12: E assim, ó, para quem está acompanhando aí o EPC, Jorge, vem para cá, porque o cara tem muita história para contar. A gente entrevistou ele demoradamente lá no portal ktv.com, vai ter também mais um trechinho dessa fala. Ele enfrentou o Brasil, perdeu na estreia, depois ganhou contra a Nova Zelândia, né? E amanhã vai jogar em busca da classificação.
0: Obrigado a você que esteve conosco aqui na KTV FM 90.1 Foz do Iguaçu, você que esteve na KTV FM Cascavel. Convido para estar novamente com a gente na segunda-feira.
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16: Olá, boa noite.
17: Boa noite para você que nos acompanha em todo o país.
16: Sexta-feira, 7 de agosto de 2026.
17: E vamos ao destaque do dia.
16: 20 anos da Lei Maria da Penha.
17: Marco legal brasileiro de prevenção e enfrentamento à violência doméstica e familiar contra as mulheres.
16: Ao longo de duas décadas, a legislação foi aperfeiçoada para ampliar os mecanismos de proteção. Márcia Fernandes.
18: Além dos mecanismos para responsabilizar os criminosos, a lei criou medidas protetivas para as mulheres, como o afastamento do agressor do lar e a proibição de aproximação da vítima.
17: Alerta de desmatamento na Amazônia e no Cerrado teve redução em agosto de 2025 a julho de 2026.
16: Os dados são do DETER, Sistema de Detecção de Desmatamento em Tempo Real. Gabriela Noronha.
19: Por meio de imagens de satélites, os dados do DETER produzem alertas diários para orientar ações de fiscalização e controle do desmatamento.
17: Campanha de multivacinação.
16: Está na hora de atualizar a caderneta de crianças e adolescentes menores de 15 anos. Luana Karen.
20: Entre as doenças prevenidas pela vacinação estão tuberculose, hepatites A e B, poliomielite, rotavírus, pneumonias e meningites.
17: Hoje, na apresentação da Voz do Brasil, Nazi Brum e Mariana Jungmann.
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21: Hoje, quando a lei batizada com o meu nome completa 20 anos, eu gostaria de fazer algo diferente. Gostaria de falar com você como quem escreve uma carta ao Brasil.
17: Essa é Maria da Penha, farmacêutica cearense de 81 anos.
21: Há 43 anos, minha vida mudou para sempre. Eu sofri uma tentativa de feminicídio que me deixou paraplégica. Eu lutei 19 anos e 6 meses para que o meu agressor fosse responsabilizado. Uma espera que nenhuma mulher deveria enfrentar. Ao longo desse caminho, ouvi muitas vezes que eu deveria desistir, mas eu não podia desistir, porque aos poucos eu entendi que aquela história não era só minha. Ela representava a realidade de milhares de mulheres brasileiras e, quando buscavam proteção, encontravam silêncio descrédito e omissão. E agora, eu gostaria de convidar você a fazer uma reflexão. Você já parou para pensar como estaria o Brasil hoje se não tivesse na Lei Maria da Penha?
2: 20 anos depois de promulgada a lei, a história de Maria da Penha é reconhecida internacionalmente.
4: E abriu portas para que outras mulheres lutassem contra a violência doméstica.
2: Além de punir a violência física, a Lei Maria da Penha também ampliou o olhar sobre outros tipos de agressão.
4: Violência psicológica, patrimonial e sexual, por exemplo, foram reconhecidas com a lei criada há 2 décadas.
2: Vamos saber mais detalhes sobre a lei na reportagem de Márcia Fernandes.
22: Uma história de violência que marcou a vida de uma mulher e resultou na lei que hoje ampara outras vítimas. Nos anos 80, Maria da Penha sofreu 2 tentativas de homicídio pelo então marido. Na primeira, ele atirou contra as costas dela, o que a deixou paraplégica. Ele não assumiu a autoria do crime e alegou ter sido um assalto. Algum tempo depois, tentou eletrocutá-la. O caso virou uma longa batalha judicial, que durou cerca de 20 anos, e foi parar na Comissão Interamericana de Direitos Humanos, que reconheceu a negligência do Estado brasileiro diante da violência doméstica. Maria da Penha tornou-se uma das principais defensoras dos direitos das mulheres no Brasil e deu nome a uma lei. Ela destaca a importância dessa lei na proteção às mulheres.
21: Ao longo destas 2 décadas, milhões de mulheres romperam o silêncio, encontraram proteção, tiveram acesso à justiça, salvaram suas vidas. É como eu costumo dizer, a Lei Maria da Penha veio para resgatar a dignidade da mulher brasileira.
22: Já a advogada e doutora em Direito Público, Daniela Portugal, comenta que a lei, criada em 2006, mudou a forma de tratar a violência doméstica no país.
23: Durante muito tempo, acreditamos que a violência contra a mulher seria somente a violência física. E a gente passa a ter uma consciência maior para outras formas de violência que são expressamente referidas na lei, como é o caso da violência patrimonial, da violência sexual, a violência moral, a violência psicológica.
22: A Lei Maria da Penha vale para casos ocorridos na unidade doméstica, no âmbito familiar e em qualquer relação íntima de afeto, mesmo sem convivência. Além dos mecanismos para responsabilizar os criminosos, a lei criou medidas protetivas para as mulheres, como o afastamento do agressor do lar e a proibição de aproximação da vítima. O atendimento às mulheres em situação de violência também foi ampliado. A lei determina ainda que União, estados e municípios atuem de forma integrada para prevenir violências por meio de campanhas e atendimento policial especializado. A vítima tem direito a atendimento prioritário no SUS, na segurança pública e assistência jurídica. Leila Linhares é coordenadora da ONG Sépia, organização voltada para o fortalecimento da cidadania de grupos como as mulheres. Ela destaca o legado da Lei Maria da Penha.
24: Então é uma grande vitória esse legado de tirar da cultura a ideia de que violência contra as mulheres é um assunto privado e que o Estado não deve se intrometer.
22: Se você é vítima de violência doméstica ou conhece alguém nessa situação, procure uma delegacia de defesa da mulher ou qualquer delegacia. Busque também as orientações do Ligue 180 de atendimento à mulher. Em situações de emergência, a indicação é ligar para a polícia no número 190. Reportagem Márcia Fernandes.
4: A partir da Lei Maria da Penha, além da prisão e condenação de agressores, foram desenvolvidas políticas públicas para a proteção da integridade física, psicológica e patrimonial das mulheres.
2: Nós conversamos com a Secretária Nacional de Enfrentamento à Violência contra Mulheres, Estela Bezerra, sobre os avanços da lei e os desafios que ainda restam. Acompanhe. Secretária, muito bem-vinda à Voz do Brasil. Um prazer ter a senhora conosco novamente. 20 anos da Lei Maria da Penha, né? Queria que a senhora começasse destacando, então, para a gente quais foram as principais mudanças e os avanços promovidos pela lei.
25: Mariana, a alegria minha de estar aqui novamente. A Lei Maria da Penha, que completa 20 anos, é uma lei que tira o Brasil da omissão à violência contra as mulheres, né? E que muda uma percepção cultural muito forte e que era danosa para metade da nossa população, que são as mulheres. Antes da Lei Maria da Penha, a cultura era quem, em briga de marido e mulher, ninguém mete a colher. E essa não intromissão do Estado fazia com que mulheres fossem executadas e ainda em muitas situações, como no crime do Dock Street, né, ter um argumento da mulher honesta e da morte em defesa da honra, do assassinato em defesa da honra. Então, esse tipo de modelo de civilidade, ele não era sustentável. O Estado brasileiro, ele é denunciado, né, na Comissão Interamericana de Direitos Humanos por conta do crime, da tentativa de crime de homicídio contra Maria da Penha, ali em Fortaleza, uma bioquímica, 3 tentativas, e o Tribunal de Justiça local se omite de fazer uma sentença justa. E aí o Estado brasileiro é condenado, e nesses 20 anos a gente vem avançando muito, mas encontrando novos desafios, que são as novas formas de expressão de violência contra as mulheres.
3: Ou seja, antes da lei, essa ideia de que em briga de marido e mulher ninguém mete a colher, ela ia até o judiciário mesmo, né? Ou seja, o próprio poder judiciário, o próprio Estado brasileiro encarava a violência doméstica como uma coisa da esfera privada do casamento, né?
25: Reprovava, não reprovava o agressor e ainda justificava, porque ele estava defendendo a própria honra, julgando a mulher, penalizando a mulher. Quem assiste ainda tem pelo YouTube os argumentos que eram utilizados no tribunal, dizendo que aquela mulher pediu para morrer.
3: Agora, ao longo desses 20 anos, secretária, a lei passou também por aperfeiçoamentos, novas discussões no Congresso, ela foi sendo modificada, né? O que a senhora destacaria como os aprendizados trazidos pela Lei Maria da Penha, da Penha, em relação ao enfrentamento da violência contra a mulher?
25: Olha, a lei é muito completa. A lei, na medida em que ela foi, ela surge dessa penalização. O Estado brasileiro, anteriormente, na Convenção de Belém do Pará, que aconteceu aqui no Brasil, se obrigou a criar uma legislação, mas só em 2005, quando houve... 2004, quando houve a primeira Conferência Nacional das Mulheres, saíram 2 primeiros pedidos daquela conferência. Primeiro, a sanção da Lei Maria da Penha. Segundo, a criação de um programa de enfrentamento à violência contra as mulheres. Isso ali em 2004, 2005, 2006, o governo federal encaminhou a lei para o Congresso, ela foi aprovada. De lá para cá, ela teve muitas ameaças. Em 2012, a PGR encaminhou para o Supremo Tribunal Federal, uma AD, para poder o Supremo Tribunal Federal dizer que não existia inconstitucionalidade da lei. Recentemente, Maria da Penha, através de uma plataforma de informação, que é o Brasil Paralelo, eles tentaram desqualificar novamente Maria da Penha. Então, durante esses 20 anos, a lei também foi muito atacada, além de aperfeiçoada. Primeiro ativo dessa lei, ela fez com que o sistema de justiça criasse a vara de violência doméstica. Ela fez com que ampliasse as redes de delegacias especializadas das mulheres. Ela fez com que a gente ampliasse os mecanismos de acolhimento e de apoio à mulher. Então, casa-abrigo, centro de referência, Casa da Mulher Brasileira, vem tudo na esteira dessa lei. Qual o nosso maior desafio no momento? A lei saiu de entender que violência da mulher era agressão física e assassinato e passou a abordar violência moral, violência patrimonial, violência psicológica. Recentemente assimilou a violência vicária, né, a ela também, essa é um mecanismo. Ela também fez com que as medidas protetivas de urgência fossem criadas. Não existia medida protetiva que afastava o agressor do ambiente da mulher vítima de violência e, ao mesmo tempo, que fazia com que aquela mulher tivesse um tipo de acompanhamento e monitoramento da segurança pública para que não seja vítima de feminicídio. Então, todos esses mecanismos são inovações da Lei Maria da Penha, que foi considerada na ONU durante muitos anos, ela é a terceira lei com maior aperfeiçoamento. O que ainda não implantamos da lei? Não implantamos devidamente os mecanismos de prevenção. Agora, no ano de 2026, em março desse ano, o Ministério das Mulheres, com o Ministério da Educação, editou uma portaria para regulamentar a Lei 14.164, que leva à escola o tema do enfrentamento à violência contra as mulheres, e esta portaria encontra-se em processo de implementação no Conselho Nacional de Educação, e agora em outubro, porque é o prazo que as comissões têm, entregará o resultado de como isso será implantado do ensino fundamental, passando pelo ensino fundamental, médio, até o ensino universitário.
3: Só para a gente explicar aqui para o ouvinte, né, violência vicária que a secretária mencionou é quando o agressor usa um familiar, geralmente os filhos, para atingir a mulher, muitas vezes matando, para causar sofrimento, então, à mulher. Agora, secretária, para a gente encerrar e para celebrar a data, o Ministério das Mulheres está promovendo aí o Agosto Lilás, né? O que está sendo, então, promovido esse mês?
25: Olha, tem uma vedação aí por conta do período eleitoral, mas a violência contra a mulher é considerada uma atividade de interesse público. Então, além das várias ações de divulgação do 180, nós estamos realizando, conjuntamente com o Conselho Nacional do Ministério Público, o CNJ e os estados brasileiros. Aí vai, hoje mesmo eu viajo para Belo Horizonte, onde, junto com a Defensoria e o Ministério Público, o Ministério das Mulheres vai estar realizando um seminário. Nós temos a nossa ministra viajando o Brasil inteiro, mas nossa principal atividade para o Agosto Lilás são formações dirigidas a operadores de segurança pública e operadores de direito, para que a gente fortaleça o acesso à justiça. Então, o Ministério da Justiça, o Ministério das Mulheres, tem estabelecido no Estado como um todo atividades de formação dirigida à Polícia Militar, Polícia Civil, para operacionalizar a Lei Maria da Penha, para atualizar a Lei Maria da Penha, e, ao mesmo tempo, nós estamos apoiando os Estados a partir das organizações, as secretarias estaduais das mulheres dos estados, para que essa agenda ela não só visibilize, mas ela apoie aquilo que a gente chamava de Operação Chamar e passou a ser Operação Mulher Segura. A Operação Chamar acontecia só em agosto, tem um mutirão de mandatos de fazer efetivar e efetivar os mandados de busca, apreensão e prisão, que é aquilo que tem resultado numa diminuição do feminicídio. Nós hoje podemos celebrar porque a quantidade de registro de feminicídios ocorridos nesse primeiro semestre, em comparação ao primeiro semestre de 2025, nós conseguimos uma redução de 2,5. É uma redução ainda pequena, ainda tímida, mas isso significa que 19 mulheres deixaram de ser executadas. E a gente tem aí o desafio de avançar nos estados, na região Centro-Oeste, Sul e Sudeste. A região Norte e Nordeste baixaram vertiginosamente os indicadores de feminicídio.
3: Muito bem, nós conversamos com Estela Bezerra, secretária nacional de enfrentamento à violência contra as mulheres. Secretária, muito obrigada pela sua participação na Voz do Brasil mais uma vez.
25: Obrigada a você, Mariana, e obrigada também por tornar esse tema tão necessário e tão presente no cotidiano, na memória, na audição da população brasileira.
5: Oportunidades para mulheres que buscam qualificação.
3: Estão abertas as inscrições para 70 cursos de educação profissional e tecnológica durante o mês de agosto.
5: As capacitações são presenciais e distribuídas em 24 estados e com oferta de 8 mil vagas no total.
3: Os cursos abrangem áreas como administração, gastronomia, logística, saúde, beleza e turismo.
5: A ação prioriza mulheres acima de 16 anos em situação de vulnerabilidade social ou com baixa escolaridade.
3: Todas as informações estão disponíveis em gov.br/mec.
5: Foi registrada a queda de 37% nos alertas de desmatamento na Amazônia desde agosto do ano passado.
3: No Cerrado, o número de alertas recuou 7,8%.
5: Os dados foram divulgados hoje pelo Instituto Nacional de Pesquisas Espaciais.
6: A área sob alerta de desmatamento na Amazônia caiu cerca de 37% entre agosto de 2025 e julho de 2026. Os números divulgados nesta sexta-feira são do DETER, Sistema de Detecção de Desmatamento em Tempo Real, do Instituto Nacional de Pesquisas Espaciais, o INPE, e mostram também uma redução no Cerrado, como apresentou o coordenador do Programa de Monitoramento dos Biomas Brasileiros,
1: Cláudio Almeida.
7: É uma queda de 7,8% com relação ao ano anterior, foram 5.119 quilômetros quadrados. O Cerrado vinha de altas sucessivas e pelo segundo ano seguido, dentro do DT, a gente mediu um valor menor, um valor de queda dentro do dado do desmatamento.
1: Por meio de imagens de satélites, os dados do DETER produzem alertas diários para orientar ações de fiscalização e controle do desmatamento. Segundo esse sistema, 5 dos 6 estados amazônicos com as maiores áreas sob alerta registraram redução, com destaque para Mato Grosso, Amazonas e Rondônia. Já no Cerrado, as quedas mais expressivas foram observadas no Piauí e Bahia. Durante a divulgação, a ministra da Ciência, Tecnologia e Inovações, Luciana Santos, falou sobre o trabalho coordenado dos órgãos da União com os estados e municípios.
8: Uma atuação convergente, né, em que aqui a gente dá os dados em tempo real e, no mesmo momento, entrega aqui ao IBAMA para que faça ação e controle. E sem os prefeitos, sem os estados, né, mobilizados, não era possível também garantir isso.
1: O INPE também disponibilizou nesta sexta-feira os resultados do PRODES, Projeto de Monitoramento do Desmatamento na Amazônia Legal por Satélite, para os biomas Caatinga, Mata Atlântica e Pampa. Esse sistema realiza o levantamento anual das taxas de desmatamento. Os dados referentes ao período de agosto de 2024 a julho de 2025 mostram que na Caatinga houve redução de mais de 34% em relação ao período anterior na área desmatada. Já na Mata Atlântica, a área suprimida passou de 475 quilômetros quadrados para 402 quilômetros quadrados. Houve uma redução de mais de 15%. Também houve queda do desmatamento no Pampa. O bioma localizado no Rio Grande do Sul registrou um recuo de quase 42% em relação ao ciclo anterior. Reportagem Gabriela Noronha.
9: Agosto é mês de atualizar a carteira de vacinação.
10: A estratégia multivacinação conta com cerca de 20 vacinas disponíveis nas unidades de saúde para quem tem menos de 15 anos.
11: Durante todo o mês de agosto, crianças e adolescentes menores de 15 anos de idade poderão atualizar a caderneta de vacinação nas unidades básicas de saúde do país. Para a estratégia multivacinação, os estoques da rede pública serão reforçados, como explica o ministro da Saúde, Alexandre Padilha.
26: São mais de 20 vacinas de vários tipos de doenças. Tem vacinas novas que nem todos os pais já levaram suas crianças, como por exemplo a pneumovinte. E é importante os pais aproveitarem esse momento para atualizar a caderneta de vacinação das crianças.
11: Entre as doenças prevenidas pela vacinação estão tuberculose, hepatites A e B, difteria, tétano, coqueluche, poliomielite, rotavírus, pneumonias e meningites. Por conta do surgimento de um surto de sarampo em vários países da América, a vacinação contra a doença também está sendo reforçada, como destaca o ministro da Saúde, Alexandre Padilha.
26: Outros países do mundo pararam de vacinar, tiveram explosão de casos de sarampo. Os Estados Unidos estão vivendo o maior surto de sarampo dos últimos 35 anos da história deles. E esses casos vêm para o Brasil de forma importada. E se a gente não tiver com todo mundo vacinado aqui, tem risco de ter casos de sarampo, surtos de sarampo.
11: A mobilização nacional segue até o dia 1º de setembro. No dia 22 de agosto, um sábado, será o dia D de vacinação, com postos de saúde abertos em todo o país. É importante que os responsáveis compareçam à UBS com um documento de identificação da criança ou adolescente e a caderneta de vacinação física ou digital, disponível no aplicativo Meu SUS Digital. Reportagem Luana Karen.
9: O Dia dos Pais já é domingo, ainda dá tempo de comprar um presente, mas fique de olho para o que deveria ser uma alegria não virar dor de cabeça.
10: Na hora de comprar, é bom ficar atento aos seus direitos, como prazos de troca e a qualidade do produto.
9: E nas compras digitais, o cuidado deve ser maior. Confira os prazos, a reputação da empresa e desconfie de ofertas com valores muito abaixo dos preços de mercado.
10: Quem detalha pra gente é Thaís Araújo.
0: A Secretaria Nacional do Consumidor, a Senacom, orienta quem vai comprar presentes a tomar alguns cuidados para evitar problemas. A recomendação é pesquisar preços, conferir as informações do produto, verificar as condições de pagamento, prazo de entrega e política de troca antes de fechar a compra. Nas compras online, o consumidor deve conferir se o site é oficial, verificar a reputação da empresa e desconfiar de ofertas com valores muito abaixo dos praticados no mercado. Também é importante evitar clicar em links recebidos por mensagens ou redes sociais sem confirmar a origem. O Código de Defesa do Consumidor garante o direito de arrependimento para compras feitas fora de lojas físicas, como pela internet, telefone ou catálogo. Nesses casos, o cliente pode desistir da compra em até 7 dias após o recebimento do produto ou assinatura do contrato, com direito à devolução dos valores pagos. Já nas lojas físicas, a troca por motivo de tamanho, cor ou preferência depende da política de cada estabelecimento. Entre as principais dicas estão pesquisar preços, conferir as condições da oferta, observar o prazo de entrega e ter atenção redobrada nas compras online. Em caso de problemas, o consumidor pode procurar os PROCONs ou registrar uma reclamação na plataforma consumidor.gov.br. Thaís de Araújo para a Voz do Brasil.
12: Os efeitos do ciclone extratropical diminuem ao longo dos próximos dias, segundo o INMET, o Instituto Nacional de Meteorologia.
13: Mas, segundo o Instituto, a circulação associada ao sistema favorece a entrada de uma massa de ar frio sobre o sul do Brasil.
12: E a partir de segunda-feira, o ar frio alcança também São Paulo e Rio de Janeiro, porém com menor intensidade.
13: A Defesa Civil Nacional oferece um serviço gratuito para envio de alertas sobre situações de emergência diretamente ao celular.
12: Para receber, moradores podem enviar um SMS com o CEP para 40199 ou mandar um WhatsApp para 61-2034-4611.
13: No caso do Defesa Civil Alerta, basta acompanhar os avisos que aparecem na tela do celular. O sistema utiliza a rede de telefonia para enviar mensagens de texto e avisos sonoros para celulares em áreas de risco elevado.
12: Foram as notícias do governo federal.
13: Uma realização da Secretaria de Comunicação Social da Presidência da República.
12: Com produção da empresa Brasil de Comunicação.
13: Fique agora com as notícias do Poder Judiciário e do Congresso Nacional. Uma boa noite e um bom fim de semana.
12: A gente volta segunda-feira. Boa noite.
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18: 20 anos da Lei Maria da Penha. Decisões do STF ampliam a proteção às mulheres.
19: TSE faz ação com urna eletrônica na capital federal.
18: Para o STJ, juiz pode definir percentual do salário mínimo como valor da pensão, se alimentante ficar desempregado.
19: Boa noite, eu sou Marcela Luiz.
18: E eu sou Walter Lima.
19: Sancionada em 7 de agosto de 2006, a Lei Maria da Penha segue como um dos principais instrumentos de enfrentamento da violência de gênero.
18: Ao longo de 20 anos, decisões do Supremo Tribunal Federal ampliaram a efetividade da norma. Marta Ferreira.
27: Para marcar os 20 anos da norma, o Supremo Tribunal Federal inaugurou o painel Sete Marias, do renomado artista plástico Antônio Veronese. Carmen Lúcia, única mulher da corte e que também completou 20 anos como ministra do STF em 2026, explica que a obra de arte passa a integrar o acervo permanente do tribunal como um manifesto contra o feminicídio e a violência de gênero.
28: Este painel é exatamente a demonstração da violência que se vem praticando, a denúncia de um feminicídio que não para, embora eu já tenha conclamado mais de uma vez, parem de nos matar, porque nós resolvemos que nós não vamos morrer.
27: Em fevereiro de 2012, o Supremo consolidou a constitucionalidade da norma. Em 2025, a Suprema Corte ampliou o alcance da proteção da Lei Maria da Penha às relações de casais homoafetivos do sexo masculino e aquelas que envolvam travestis e mulheres transexuais.
19: Quem passou pela rodoviária do Plano Piloto em Brasília nesta sexta-feira teve a oportunidade de conhecer melhor a urna eletrônica.
18: Os eleitores puderam tirar dúvidas e treinar para as eleições de outubro. Fábio Ruas.
2: Durante a ação, as pessoas simularam voto, aprenderam qual a ordem de votação para os cargos da eleição deste ano e ainda conheceram os recursos de acessibilidade da urna. A iniciativa faz parte da primeira Semana Nacional do Sistema Eletrônico de Votação e busca aproximar a justiça eleitoral da população.
19: O Superior Tribunal Militar declarou indigno para o oficialato um segundo tenente aposentado do Exército que transmitiu HIV intencionalmente para duas ex-companheiras. O militar já havia sido condenado pela Justiça Comum do Estado do Maranhão por lesão corporal gravíssima e ameaça.
18: Com isso, o STM determinou a perda do posto e da patente nos termos da Constituição e do Estatuto dos Militares.
19: Mato Grosso do Sul foi condenado por submeter trabalhadores, inclusive adolescentes, a condições análogas à escravidão.
18: A decisão é da segunda turma do TST, Samanta Flor.
4: A fiscalização encontrou trabalhadores, inclusive adolescentes, sem registro, alojados perto de agrotóxicos, consumindo água sem tratamento e transportados de forma insegura numa fazenda em Porto Murtinho, Mato Grosso do Sul. O Tribunal Regional não reconheceu o trabalho análogo à escravidão, mas a segunda turma do TST entendeu que a gravidade das violações atingiu não só os trabalhadores, mas toda a coletividade e condenou o fazendeiro a pagar R$100 mil por danos morais coletivos.
19: Juiz, ao determinar a pensão alimentícia, também pode fixar previamente um percentual do salário mínimo para ser adotado como valor da pensão no caso de perda do emprego do responsável pelo pagamento.
18: Esse posicionamento é do STJ. Fátima Uchoa.
16: A terceira turma do STJ reformou o acórdão do Tribunal de Justiça de Santa Catarina e restabeleceu a sentença que havia definido a pensão em 54% do salário mínimo para o caso de desemprego ou trabalho informal do alimentante. Segundo a relatora ministra Nancy Andrighi, a fixação de obrigação alimentar alternativa, prevendo-se antecipadamente a hipótese de desemprego do alimentante, justifica-se pela necessidade de garantir efetividade à prestação jurisdicional e proteção integral, especialmente se houver interesses de crianças e adolescentes. Além disso, evita que o beneficiário da pensão e o responsável pelo pagamento enfrentem novo processo judicial.
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19: Uma boa noite.
18: E um bom fim de semana.
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20: Eu sou Paula Groba.
21: E eu sou Ricardo Nakaoka.
20: E estes são os destaques de hoje do Jornal do Senado, que começa agora.
21: O plenário pode votar regras para indenização por dano moral.
20: Novo modelo de busca por desaparecidos avança no Senado.
21: Senadora destaca 20 anos da Lei Maria da Penha e pede mais proteção às mulheres.
20: Boa noite.
21: Boa noite.
20: Vítimas de crimes podem ter acesso mais rápido à indenização pelos danos sofridos.
21: Um projeto que está na pauta do plenário estabelece critérios mais claros para definir o valor mínimo da reparação e busca agilizar a justiça. Repórter Bruno Lourenço.
22: O plenário do Senado está pronto para votar a proposta que tenta estabelecer regras claras e objetivas na fixação de valores mínimos de indenização em favor das vítimas de crimes. A relatora, senadora Zenaide Maia, do PSD do Rio Grande do Norte, considera que o projeto traz duas inovações. Concede à própria vítima o direito de formular o pedido de indenização na ação penal, reduzindo a dependência da atuação do Ministério Público, e autoriza a fixação automática de indenização por danos morais quando o crime afetar direitos da personalidade, como a vida, a integridade física, a liberdade e a honra. Zenaide acredita que as mulheres terão agora uma ferramenta imediata em processos sobre violência doméstica.
23: A lei passará a reconhecer
1: ser a irrazoabilidade da exigência de que as vítimas se submetam à nova instrução probatória com o objetivo de demonstrar os danos morais decorrentes das violências sofridas. O dano moral é uma decorrência natural em crimes dessa natureza, não sendo necessárias provas para além daquelas que serviram para a condenação do agressor.
22: Como já veio da Câmara dos Deputados, se aprovado pelos senadores, o projeto de lei segue para a sanção presidencial.
20: E foi sancionada a lei que estende até 2030 o prazo para que hospitais filantrópicos e santas casas de misericórdia renegociem suas dívidas com o dinheiro do FGTS.
21: O senador Nelsinho Trade, do PSD de Mato Grosso do Sul, foi o relator da proposta e destacou o papel estratégico dessas instituições que prestam serviço ao SUS no interior do país. Repórter Raíssa Abreu.
3: Hospitais filantrópicos e santas casas de misericórdia ganharam um alívio para o acerto de suas contas. O presidente Lula acaba de sancionar a lei que estende até 2030 o prazo para que essas instituições tenham acesso ao dinheiro do FGTS para fazer empréstimo. A norma, que tem origem num projeto apresentado pelo líder do governo na Câmara, deputado Paulo Pimenta, do PT do Rio Grande do Sul, foi aprovada pelo Senado no dia 15 de julho. O senador Nelsinho Trade, do PSD de Mato Grosso do Sul, que é médico, foi o relator. Ele destacou o papel estratégico desempenhado pelas santas casas e hospitais filantrópicos, especialmente no interior do país.
5: Todo recurso que for destinado aos hospitais filantrópicos e às santas casas, ainda assim é pouco. Tamanho o trabalho desprendido que essas instituições fazem para a sociedade brasileira. Lá no meu estado, a Santa Casa é a quarta maior do Brasil. Trabalhei 17 anos lá e eu posso ver dia após dia a dificuldade daquele hospital e manter o bom atendimento.
3: O senador informou que a linha de crédito usada entre 2019 e 2022 destinou cerca de 3 bilhões de reais a aproximadamente 140 entidades filantrópicas para renegociação de dívidas e reestruturação financeira. O dinheiro do FGTS é de natureza privada, ou seja, é diferente de dinheiro público.
20: A Polícia Federal concluiu a investigação que apurou responsabilidades na queda do avião da Voepes em agosto de 2024. Foram indiciadas 16 pessoas, entre funcionários e ex-funcionários da empresa.
21: No Senado, a Comissão de Infraestrutura já questionou representantes da ANAC sobre a fiscalização da companhia aérea antes e após o acidente. Repórter Alexandre Campos.
6: No Senado, a Comissão de Infraestrutura chegou a ouvir representantes da ANAC para esclarecer a suspensão, pela agência, dos voos da companhia aérea em março de 2025. Na ocasião, o órgão alegou que a Voepass não estaria cumprindo condições de manutenção e redução de atividades impostas após o acidente. O senador Sérgio Moro, do PL do Paraná, questionou se o cenário de omissão nas manutenções envolvendo o acidente era algo recorrente na companhia aérea, antes mesmo da queda do avião.
7: Esses elementos de degradação já não estavam anteriores dessa precariedade e porque a ANAC e a fiscalização da ANAC não detectou esses fatores anteriormente a esse acontecimento.
6: Bruno Diniz Delbel, representante da ANAC, afirmou que o cenário que motivou a suspensão das atividades da companhia surgiu somente em fevereiro de 2025, 7 meses após a queda do avião.
8: O principal ponto, né, após o acidente que levou a gente a detectar essa degradação no sistema foi que a empresa não mais estava sendo capaz de demonstrar a execução desses planos de ação corretiva, a identificação dos problemas.
6: Se o Ministério Público Federal denunciar à Justiça os indiciados pela Polícia Federal, eles responderão pelos crimes de atentado contra a segurança do transporte aéreo e falsidade ideológica.
20: Quando uma pessoa desaparece, cada hora pode ser decisiva. Um projeto pronto para votação na Comissão de Constituição e Justiça do Senado cria 3 categorias de desaparecimento e define procedimentos específicos para cada situação.
21: A proposta visa tornar as buscas mais eficientes e aumentar as chances de localização das pessoas. Repórter Marcela Diniz.
23: De acordo com o projeto em análise no Senado, os desaparecimentos passariam a ser classificados em 3 categorias: a voluntária, Quando uma pessoa maior de idade decide ir embora, a involuntária, quando alguém desaparece em episódios de acidente, desastre ou crise de saúde mental, ou ainda quando uma criança ou adolescente se perde de seus pais ou responsáveis, e a categoria de desaparecimento forçado, quando uma pessoa é sequestrada ou some em outras circunstâncias que também envolvam condutas ilícitas. A proposta, que já recebeu o aval da Comissão de Direitos Humanos, determina que o poder público defina estratégias diferentes de abordagem para cada categoria de desaparecimento. Para a relatora do projeto na CDH, senadora Damaris Alves, do Republicanos do Distrito Federal, as mudanças podem ajudar o Estado a atuar de forma mais eficaz. Ela ressalta que em 2025, o Brasil registrou um recorde de desaparecimentos. Foram 84.760 casos.
0: Uma alarmante média de 232 ocorrências por dia. Esses indicadores evidenciam a necessidade de contínuas atualizações no ordenamento legal para fazer frente ao problema.
23: O projeto está pronto para a votação na Comissão de Constituição e Justiça, com relatório favorável da senadora Mara Gabrilli, do PSD de São Paulo.
20: E o dia 7 de agosto de 2006 marcou a luta contra a violência doméstica e familiar contra a mulher. Nesta data foi sancionada a Lei Maria da Penha, que completa 20 anos.

0: fortaleceu o combate à violência doméstica, garantiu uma proteção às vítimas e reforçou a responsabilização dos agressores.
1: Com edição de Paula Groba e trabalhos técnicos de João Lira, o Jornal do Senado fica por aqui. Acompanhe agora as notícias do Tribunal de Contas da União e da Câmara dos Deputados. Boa noite.
2: Boa noite e um bom fim de semana.
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2: O Tribunal de Contas da União avaliou a implementação do Compromisso Nacional Criança Alfabetizada. A fiscalização analisou como o programa vem sendo executado. O percentual de crianças alfabetizadas na idade certa passou de 44% em 2023 para 66% em 2025. Apesar dos avanços, 15 estados ficaram abaixo da média nacional e 5 não atingiram as metas do programa. A auditoria também apontou problemas como falta de diretrizes para a alfabetização inclusiva, dificuldades no apoio aos municípios e falhas no acompanhamento dos resultados. O tribunal fez recomendações ao Ministério da Educação para fortalecer o programa e melhorar os resultados da alfabetização no país. Saiba mais em tcu.gov.br.
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4: Proposta cria mais exigências para a fabricação e uso de fogos de artifício.
5: Câmara obriga uso de hora-aula no cálculo da jornada de professores.
4: Avança projeto que prevê medidas para acelerar os processos de adoção.
6: Boa noite. Comissão Permanente da Câmara aprovou proposta que prevê medidas para acelerar a adoção e incentivar o convívio entre crianças e idosos. A reportagem é de Maria Neves.
7: A Comissão de Defesa dos Direitos da Pessoa Idosa aprovou o projeto do deputado Amon Mandel, do Republicanos do Amazonas, que institui medidas para acelerar os processos de adoção. A proposta também cria o programa Cuidar e Conviver, que prevê formas de integrar crianças ou adolescentes e idosos que vivem em instituições e não têm convivência direta com a família. Como forma de acelerar as adoções, o texto cria o Protocolo Nacional de Adoção Ágil. Dentre as regras previstas estão prazos máximos para cada etapa do processo de adoção, como determina o Estatuto da Criança e do Adolescente. A Justiça também deverá dar prioridade a processos que envolvam crianças de até 6 anos, grupos de irmãos e crianças com deficiência. Quanto ao programa Cuidar e Conviver, o projeto estabelece que ele será implantado de forma voluntária pelas instituições. Quando criada, a iniciativa deverá adotar ações como acompanhamento da interação entre crianças e adolescentes e idosos por profissionais capacitados e oferecer atividades educativas, culturais e recreativas aos envolvidos. Na opinião do relator do projeto na comissão, deputado Luiz Couto, do PT da Paraíba, integrar crianças, adolescentes e idosos que vivem em instituições de acolhimento pode trazer benefícios emocionais e sociais para os dois grupos.
8: Os dois grupos têm em comum a vivência de não contarem com a convivência familiar de forma provisória ou definitiva. Dessa forma, pretendo haver benefícios para ambos no intercâmbio de experiências e no apoio emocional mútuo.
7: O projeto determina ainda que os processos de adoção terão de tramitar inteiramente por meios eletrônicos, prever perícias integradas e audiências concentradas. Ministério Público, Defensoria Pública, Judiciário, Conselhos Tutelares e equipes técnicas terão de instituir formas de interação permanente nos casos de adoção. A proposta ainda inclui o acolhimento familiar como política permanente na Lei Orgânica da Assistência Social e no Estatuto da Criança e do Adolescente. O texto prevê apoio financeiro, suporte psicológico, acompanhamento por equipes multiprofissionais e capacitação obrigatória para as famílias acolhedoras. De acordo com a Momandel, o apoio

0: O financeiro busca evitar que a manutenção da criança ou do adolescente dependa apenas da renda da família acolhedora. O projeto também reforça que o acolhimento familiar não se confunde com a adoção. O projeto, que busca acelerar os processos de adoção e promover a integração entre crianças, adolescentes e idosos que vivem em instituições, ainda será analisado por 3 comissões da Câmara. Se aprovado em todas, poderá seguir para análise do Senado. Da Rádio Câmara de Brasília, Maria Neves.
1: Segurança Pública. Rodrigo de Castro, do União de Minas Gerais, defende a proposta de emenda à Constituição que reduz a maioridade penal de 18 para 16 anos. Na visão do deputado, a medida é uma resposta ao aumento da violência e contribui para fortalecer a segurança pública.
2: Rodrigo de Castro afirma que adolescentes de 16 anos já têm discernimento sobre seus atos e que a legislação atual favorece o aliciamento de menores por organizações criminosas. A matéria já foi aprovada na Comissão de Constituição e Justiça e segue agora para análise de uma comissão especial.
3: Uma das distorções que nós assistimos hoje é que jovens com 16 anos de idade, que podem votar para presidente da República, que têm pleno discernimento das suas ações, são beneficiados pela questão da maioridade penal e não podem pagar, às vezes, por um homicídio, por um crime de tráfico de drogas. Através da aprovação dessa PEC, da diminuição da maioridade penal, nós estamos dando uma resposta a esses bandidos, nós estamos dando uma resposta à sociedade que ninguém está acima da lei.
1: Meio Ambiente.
4: Bruno Ganem, do Podemos de São Paulo, acredita que o descontrole populacional de animais está diretamente ligado aos casos de abandono, maus tratos e violência. Para ele, a castração é a principal ferramenta para enfrentar o problema.
5: A castração, ela é fundamental para quem defende a causa animal, mas muita gente que não é da causa não sabe que o impacto ele vai além. Se a gente não tem um programa de castração nacional muito intenso, muito compatível com o volume necessário, a gente acaba tendo essa situação, né? E ao mesmo tempo tem uma outra vertente importante do trabalho da castração, que é a qualidade de vida do animal. É comprovado que o animal castrado ele tem uma longevidade maior, inclusive.
2: De acordo com Bruno Ganem, o controle populacional dos animais contribui para a saúde pública porque facilita o atendimento sanitário e veterinário. Segundo o deputado, a castração é um ganho simultâneo para os animais e para a sociedade.
1: Educação.
4: Os deputados aprovaram um projeto que obriga o uso de hora-aula no cálculo da jornada dos professores. Saiba mais sobre o assunto na reportagem de Paula Bittar.
6: A Comissão de Constituição e Justiça da Câmara aprovou uma proposta que estipula a hora-aula como medida para calcular o tempo de professores e outros profissionais do Magistério da Educação Básica destinado às atividades diretamente com estudantes. Pela proposta, a hora-aula será usada como referência, mesmo se a duração for menor que 60 minutos. Relatora na comissão, a deputada Lídice da Mata, do PSB da Bahia, disse que o objetivo é aliviar um pouco os professores.
7: É um projeto muito importante que garante aos professores a inclusão do planejamento de atividades extras-classe na sua carga horária normal. Portanto, faz com que não haja uma sobrecarga de trabalho para os professores.
6: O autor do projeto, o deputado Tarcísio Mota, do PSOL do Rio de Janeiro, acrescentou que a ideia é cobrir uma lacuna jurídica da Lei do Piso Salarial do Magistério Público da Educação Básica, que estabelece que 2/3 da carga horária do professor devem ser dedicados a atividades diretas com o educando e 1/3 para atividades sem interação com o educando, como preparar aulas e corrigir provas, mas sem definir como esse tempo será contabilizado. Segundo Mota, alguns governos começaram a usar a diferença de 10 minutos na hora-aula dos professores para contabilizar como tempo de planejamento.
8: Cada professor foi obrigado a pegar mais turmas, sem um centavo no salário a mais. Professores já massacrados, adoecidos nas salas de aula, foram obrigados a pegar mais turmas de uma hora para outra, porque contavam a chamada minutagem para o tempo de planejamento. Uma covardia, uma crueldade.
6: A proposta que estipula a hora-aula como medida para calcular o tempo de profissionais da educação básica destinado às atividades diretamente com estudantes já pode seguir para análise do Senado, a menos que haja recurso para votação antes pelo plenário da Câmara. Da Rádio Câmara, de Brasília, Paula Bittar.
2: Rafael Brito, do MDB de Alagoas, defende o cumprimento do piso salarial do magistério para todos os professores, incluindo os temporários. Ele alerta que quase metade dos estados e a maioria dos municípios brasileiros ainda não pagam o piso para a categoria.
9: Valorizar o professor é uma das políticas públicas que mais impactam a qualidade da educação. Um professor valorizado, com remuneração digna e segurança para exercer sua função, ele com certeza absoluta tem melhores condições de ensinar, de se dedicar aos alunos e de permanecer na carreira por muito tempo. Então a gente defende, né, o cumprimento do piso.
1: Rafael Brito orienta os profissionais que ainda não recebem o piso salarial a procurarem seus sindicatos ou o Ministério Público. O deputado reitera que o cumprimento da lei não é um favor à categoria, mas um direito conquistado.
10: Previdência.
2: Maria do Rosário, do PT do Rio Grande do Sul, é autora do projeto que institui pensão especial para crianças e adolescentes que perderam a mãe em decorrência de feminicídio. Ela afirma que a medida garante apoio financeiro para que os órfãos permaneçam com seus familiares em vez de serem encaminhados a abrigos.
11: Essa lei é importante porque as crianças, os órfãos de mães que foram assassinadas, em geral, o pai dessas crianças ou o padrasto é que cometeu esse crime. E a criança perdeu a mãe, perdeu o pai, perdeu o padrasto. Quando a mãe não deixa nenhuma pensão porque, enfim, já vivia uma condição de hipossuficiência, de pobreza, eu sempre fiquei me perguntando e ouvindo as avós que ficam com essas crianças, eu me dei conta que a orfandade significa uma grande responsabilidade para o Estado brasileiro.
1: Maria do Rosário lembra que o feminicídio deixa impactos permanentes na vida dos filhos das vítimas e defende o fortalecimento de políticas públicas de prevenção à violência contra a mulher. Ela também pede que o Estado atue para evitar novos casos e assegurar proteção às crianças afetadas.
10: Votação.
2: O plenário da Câmara pode votar projeto que cria mais exigências para a fabricação, comercialização e uso de fogos de artifício. O repórter Antônio Vital traz mais informações sobre a proposta.
12: Ganhou o regime de urgência e está pronto para ser votado no plenário da Câmara, projeto que regulamenta a fabricação, a importação, o armazenamento, o transporte, a comercialização e o uso de fogos de artifício. O projeto, já aprovado pelo Senado, prevê punições para quem descumprir as determinações. A queima não autorizada de fogos de artifício, por exemplo, poderá acarretar pena de detenção de 6 meses a 2 anos ou multa. A proposta já foi aprovada por 2 comissões da Câmara, com alterações em relação ao projeto original. Nas comissões de Segurança Pública e de Meio Ambiente, o texto final prevê apenas o uso profissional para os fogos que possam causar lesão grave e morte ou danos ao patrimônio e ao meio ambiente. Determina ainda que as fábricas só poderão ser instaladas na zona rural. Na Comissão de Constituição e Justiça, o relator deputado Lafayette de Andrada, do PL de Minas Gerais, incluiu limites para o barulho provocado pelas explosões. O limite máximo será de 120 decibéis nos lugares onde os eventos são autorizados. Nas áreas residenciais, o limite foi fixado em 110 decibéis e em locais considerados sensíveis nas cidades, de 85 decibéis. O parecer, porém, não chegou a ser votado e o relator, Lafayette de Andrada, defendeu a aprovação do regime de urgência para o projeto.
13: Esse é um projeto importante que, na verdade, procura dar toda uma roupagem e uma legislação para a questão de fogos de artifício. Não só para a questão dos decibéis, dos barulhos, considerando os animais, considerando os autistas, considerando os locais, mas também toda a estrutura de comercialização, de armazenamento, ou seja, de segurança. É um projeto muito amplo, merece ser debatido e, portanto, peço aos senhores deputados voto favorável à sua urgência.
12: O regime de urgência foi criticado por deputados do Missão e do Novo. A deputada Adriana Ventura, do Novo de São Paulo, disse que há pontos positivos na proposta, mas criticou a criação de novas exigências para fabricantes e comerciantes de fogos.
14: Nossa grande questão, e essa é a razão pela qual a gente vai orientar o contrário, é que amplia muito a intervenção estatal sobre uma atividade econômica que já está regulada por diversos órgãos públicos. Cria um monte de exigências de licenciamento, certificação, rotulagem, armazenamento, fiscalização. Então, a gente tem uma preocupação, a gente quer debater esse projeto, a gente se coloca à disposição para melhorar o projeto, para poder votar favoravelmente o mérito, se for o caso. Mas é não.
12: Com o regime de urgência, o projeto que regulamenta a fabricação, o transporte, a comercialização e o uso de fogos de artifício pode ser votado diretamente no plenário, sem passar pela análise das comissões permanentes da Câmara. Da Rádio Câmara, de Brasília, Antônio Vital.
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10: Transportes.
1: Projeto aprovado pela Câmara reconhece a BR-319 como infraestrutura crítica para a segurança nacional. Capitão Alberto Neto, do PL do Amazonas, defende a proposta argumentando que a medida é essencial para integrar o seu estado e Roraima ao restante do país.
2: Segundo o capitão Alberto Neto, o projeto prioriza investimentos na rodovia e simplifica o processo de licenciamento ambiental. O deputado argumenta que a BR-319 vai facilitar o escoamento da produção, ampliar o acesso a serviços públicos e fortalecer a presença do Estado na região.
16: Então nós vamos destravar os licenciamentos ambientais, nós vamos trazer orçamento, mostrar a importância estratégica da BR-319 para o país. É um sonho de todo amazonense e que nós queremos pertencer verdadeiramente esse país. A gente nós não queremos ficar isolado. Isso afeta diretamente a nossa economia. No momento de estiagem, por exemplo, onde os nossos rios têm dificuldade para a navegação, é uma saída para o escoamento da nossa produção.
10: Consumidor.
1: Comissão aprova a proposta que busca resguardar direitos dos consumidores em relação ao uso de inteligência artificial. A repórter Silvia Munhato explica como isso pode ser feito.
17: A Comissão de Ciência, Tecnologia e Inovação da Câmara dos Deputados aprovou o projeto que estabelece diretrizes para proteger os direitos dos consumidores no uso de produtos e serviços que empreguem inteligência artificial, com foco em transparência, equidade e privacidade. As empresas ficam obrigadas a informar, de forma clara e destacada, quando o consumidor estiver interagindo com sistemas, respostas ou conteúdos gerados por IA. Também devem explicar de maneira acessível a função do algoritmo e seus impactos sobre a experiência do usuário. Em caso de decisão automatizada, como recusa de crédito, o consumidor terá direito de solicitar informações sobre os critérios utilizados. Além disso, poderá recorrer da decisão e pedir revisão humana. O projeto assegura ainda o direito do consumidor de pedir a exclusão de seus dados de bancos usados para treinar ou operar sistemas de IA. O texto ainda proíbe o uso de sistemas de IA que resultem em discriminação algorítmica, ou seja, tratamento desigual baseado em raça, sexo, idade, deficiência ou qualquer outro fator protegido por lei. É o que explica o relator, deputado Davi Soares, do Podemos de São Paulo.
18: É importante deixar claro que a IA ela não nasce preconceituosa. Ela aprende a partir de informações que recebe. Se esses dados contiverem vieses ou discriminações, as respostas também poderão ser injustas ou discriminatórias. Por isso que o projeto estabelece a proibição da discriminação algorítmica e determina que as empresas adotem medidas para identificar e reduzir esses vieses.
17: O descumprimento das regras sujeitará as empresas à advertência com prazo para correção, multa de 1 a 5% do faturamento e suspensão temporária do uso de sistemas de IA. O texto também autoriza o uso de IA certificada pelo Executivo para revalidar receitas médicas de medicamentos de uso contínuo, conforme regulamentação a ser definida. A proposta, que busca proteger os consumidores em relação ao uso da inteligência artificial, será analisada pelas Comissões de Defesa do Consumidor e de Constituição e Justiça. Da Rádio Câmara de Brasília, Silvia Minhato.
10: Trabalho.
2: Glauber Braga, do PSOL do Rio de Janeiro, defende a proposta que reduz a jornada de trabalho e acaba com a escala 6x1 sem redução salarial. De acordo com o deputado, a medida garante mais dignidade e tempo de descanso para os trabalhadores.
19: O trabalhador brasileiro tem o direito de ter mais um dia à sua disposição para ter vida além do trabalho, para cuidar da sua saúde mental, para estar mais tempo com a sua família, para ampliar a sua formação sobre os mais variados temas, para fazer aquilo que ele queira fazer. Eles vão ficar mais dispostos, com uma maior capacidade de trabalhar, já que eles não estão sendo explorados à exaustão, como é o regramento que a gente tem nos dias de hoje.
1: Glauber Braga argumenta que experiências internacionais já demonstram que a produtividade das empresas não diminui com a redução da jornada. Ele cita ainda que pesquisas de opinião mostram que a grande maioria dos brasileiros apoia o fim da escala 6x1.
2: Termina agora o jornal Câmara dos Deputados, produzido pela Rádio Câmara, com trabalhos técnicos de Wellington Teles e apresentação de Val Monteiro e Luciana Vieira. Uma boa noite para você.
1: A Voz do Brasil volta na segunda-feira. Boa noite e bom fim de semana.
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1: 20 horas e 3 minutos. Muito boa noite especial a você que está sintonizando. Dia gostoso, né? Hoje, a noite maravilhosa para você curtir a KTV FM. 16 graus aqui em Cascavel, lá em Foz agora está 14 graus, portanto, um pouco mais frio lá por Foz, né? Hoje, dia 7 de agosto. E se destaca a criação da Lei Maria da Penha, que foi criada no dia 7 de agosto de 2006. Esse mesmo dia aí, dia 7 de agosto, também o britânico Tim Berners-Lee colocou no ar o primeiro site da história, viu? Primeiro site da história, que foi o nascimento, então, do World Wide Web. Tá aí, então, coisas importantes que você fica sabendo aqui na KTV FM. Nós vamos ficar juntos, então, até uma da manhã, com muita música, informação e o melhor, a sua companhia. 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Sempre com você. Aí, começando muito bem, hein? Essa é a Kim Carnes, Bad Day Eyes.

20 horas e 18 aqui na KTV FM. Cidade Negra, Girassol, passou Gilberto Gil. Vamos fugir. Cyndi Lauper, a música de Gunes, tema do próprio filme de Gunes. E antes passou a Kim Carnes, Better Than Eyes, aqui na programação. KTV FM. Daqui a pouquinho a gente está de volta.

Conferindo agora, são 20h19. Bad Boys Blue, You're the Woman. You're the Woman, pra você que tá ligado. Na sequência tem Mambo No. 5.

34 aqui na KTV, sexta-feira, né? O pessoal que tá aí no barzinho curtindo a KTV, muito obrigado pela sua companhia. RPM, seu rádio pirata. Passou por aqui também no Bega, na música Mambo Number 5, o Maroon 5, com a música Sugar. E abrimos com o Bad Boys Blue, a música Your Woman. Fique ligado, você está na melhor programação do seu FM. Sai daí, não!

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0: 20 horas e 38, já estamos de volta aqui no Boa Noite, KTV. Tá tudo bem com você? Tudo jóia? Cascavel marcando 15 graus nesse momento e, é claro, temperatura em declínio. Aqui a programação continua em elevação. KTV FM. Chamando agora Rod Stewart. E a música Forever Young. Na sequência tem Michael Jackson. 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

Muito boa noite, tá aí Léo Jair, a música Conquistador Barato. Antes passou por aqui Jota Quest, Tempos Modernos, também o Michael Jackson Beat It, e abrimos com o Rod Stewart, Forever Young. Seja bem-vindo.

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5: Agora são 21 horas e 3. Tudo bem com você? Uma boa noite especial para você que está ligando agora seu rádio. Essa é a KTV 94.5. Como é que está seu final de semana? Tudo programado? Ainda não? Então vou te dar umas dicas aí bem interessantes. Aqui na cidade de Cascavel está rolando aí o Circuito Mundial de Chute Vôlei, né? Para você participar, até esse final de semana, sempre do meio-dia até às 10 da noite, em frente à prefeitura. São atletas de 16 países que estão participando da competição. Para entrar, curtir o jogo bem de pertinho, é interessante que você leve aí 1 quilo de alimento não perecível. Já lá pelos lados de Toledo, atenção pessoal de Toledo, né? Tem aí Toledo também, o que está rolando por aí em Toledo. É o 22º Encontro Municipal de Corais. Neste sábado e domingo, a programação reúne oficinas e atividades voltadas a técnica vocal e também vai acontecer lá no Teatro Municipal. E onde? Lá em Toledo também? Tem mais, hein? Museu da Histórica Wilbert abre suas portas nesse sábado. Um espaço